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1: 21h26.
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0: 21 horas e 42 minutos.
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0: 22 horas e 16 minutos.
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1: 22 horas e 32 minutos.
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Tá muito devagar. Aí, vocês estão prontos pro rolê?

0: 22 horas e 49 minutos.
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1: 23 horas e 6 minutos.
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0: 23h22.
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1: 23 horas e 40 minutos.
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0: 23 horas e 57 minutos.
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1: Meia-noite e 19 minutos.

0: Meia-noite e 34 minutos.
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1: Meia-noite e 52 minutos.

0: 1 hora e 10 minutos. 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

0: 1:47.
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1: 2 horas e 18 minutos.

0: 2 horas e 34 minutos.
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1: 2 horas e 50 minutos.

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0: 3:07.
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1: 3 horas e 21 minutos.

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0: 3:37.
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1: 3 horas e 53 minutos.

0: 4 horas e 6 minutos.
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1: 4 horas e 22 minutos.

0: 4:39.
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1: 4 horas e 51 minutos.

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Bom dia, Nova Prata, bom dia, meus amigos. Muita chuva, chovendo. 26, dia de Nossa Senhora de Caravaggio, ou do Caravaggio, que nos abençoe juntamente com a nossa padroeira do Brasil, Nossa Senhora da Conceição Aparecida, mãe de Caravaggio. A vós consagramos nossa vida e família, com certeza, né? Estamos juntos, meus amigos, a partir desse momento para mais um Assim Canta o Rio Grande, até às 7 horas da manhã, levando a música, a alegria, a informação, o entretenimento aos nossos milhares de ouvintes. E a chuvinha que vai rolando, vai caindo, né? Vai caindo nesta manhã de terça-feira, então, 26 de maio deste ano de 2026, 120 anos da grandiosa Romaria e Festa lá de Caravaggio, Vila Flores, e também a 26ª Romaria de Nossa Senhora de Caravaggio, aqui no povoado Cola. Hoje vamos ter missa às 15 horas e também às 20 horas aqui no Cola. E lá na nossa comunidade Nossa Senhora de Caravaggio, também vamos ter a missa às 15 horas, onde será transmitida ao vivo pela sua Rádio Prata FM 91.5. E também teremos missa às 19 horas lá na comunidade de Caravaggio. Um pouquinho diferente só à noite, um pouquinho mais cedo à noite, né? A celebração da Santa Missa. Ok? Meus amigos, prazer, alegria muito grande a gente poder nos encontrar novamente com os nossos patrocinadores e colaboradores, trabalhos técnicos do Percizinho, tudo certo aí, Percizinho? 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Muito bom dia, Nova Prata, bom dia, Serra Gaúcha, juntos, né, abraçados na mesma causa, para levar este Rio Grande, este pago imenso que nós temos aí, através da música, que é uma arte, e esta arte que aproxima o homem de Deus. 5 horas e 3 minutos, horário oficial do nosso país. Bom dia, caminhoneiro, bom dia, taxista, bom dia, motorista de ônibus, empregada, vigilante, nosso irmão lavrador. Obrigado pela audiência, pelo carinho de vocês. Iniciando, Precisinho, com quem que vamos iniciar? Os Queras. Vamos lá, então, 5 e 4 da manhã. Buenos, moçada!

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0: 5:13.
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Maravilha, meu povo, olha a hora certinha para você que está ligado, agora são 5 horas e 15 minutos da manhã, 5 e 15 da manhã, você está com a Prata FM, o programa Assim Canta o Rio Grande do Sul, o 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E gente miúda, do meu amigo Valdemar. Como é que tá, meu amigo Valdemar? Tudo certinho aí? Um bom dia pro Pedro Gueri também, vizinho aí, né? Vizinho. E um abraço lá pro Livino Paludo, lá em Vila Flores. Hoje estaremos aí na comunidade de Vila Flores, às 15h, transmitindo a missa do 120ª Romaria, e que sempre acontece no dia 26 de maio. E deste ano de 2026, são 120 anos de Romaria, né? E da festa de Caravaggio lá no nosso Vila Flores, certinho? Então estaremos aí a partir das 15 horas trazendo ao vivo a celebração da Santa Missa na comunidade. Um abraço aí para o pessoal que estão ligados com a gente. 5 horas e 17 minutos, quem é que chega aí, Precisinho? Barcavéia, vamos lá então.

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4: Muito bem, meus amigos, agora 5 horas e 28 minutos da manhã, 5h28, esta Prata FM, programa Assim Canta o Rio Grande, para você que está na 470, 324, ligado, obrigado pela companhia, dia de Nossa Senhora de Caravaggio. É, meus amigos, nós temos aí, lá em Caravaggio de Vila Flores, a celebração da missa às 15h e às 19h. Aqui nós temos no Caravaggio do Povoado Cola, às 15h e também às 20h será celebrada a missa, né? A missa desta 26ª Romaria que aconteceu domingo passado. E lá em Caravaggio de Vila Flores, a 120ª. E lá em Caravaggio de Farroupilha, nós temos a 147ª. Também teremos celebrações hoje, né? É feriado em Farroupilha, inclusive. É feriado lá em Caravaggio, né? Feriado. 5h20 é a padroeira da nossa diocese de Caxias do Sul. Um abraço para o Padre Mauri, Padre Episcopal aqui da nossa paróquia São João Batista e também Santuário de Aparecida aqui em Nova Prata. Um abraço para o Padre Cristian, né? E também para o Stefano, né? Enfim, toda a equipe e a Tati, né? A turma aí da Secretaria Elisandra, muito obrigado pelo carinho, muito obrigado pela audiência, o Padre Álvaro, o Padre Canção, Padre Valdemar, que nós temos por aqui, muita gente boa, né, Padre Valdemar, muita gente boa, coisa linda, né, presente de Deus sempre, né. Então vamos lá, 5h30, a hora certinha, a chuva caindo, né? Ouça o barulhinho só, quem tá em casa, né? No seu aconchego, igual a Dona Ângela, o seu Janir, ouvindo uma chuvinha assim, nossa, né? Nossa, recordando os 18, é muito bem vividos, essa trajetória toda de muita coisa boa que aconteceu, né? O pessoal tem, às vezes nós reclamamos aí de coisas ruins, mas se a gente vai somar, vai colocar na balança, muito mais coisas boas acontecem do que, né, negativas. Então é muito importante, né, agradecer a Deus por mais uma jornada que está vindo, mais um dia pela frente, né, com devoção, com fé, com esperança, vamos tocando, né, vamos tocando. Claro, estamos já no dia 26 de maio hoje, né, 26 de maio deste ano de 2026, aqui festejos jubilosos de 26 de maio, dia de Nossa Senhora de Caravaggio, né? Então, que nos abençoe, né? Que nos abençoe, que nos proteja, que nós tenhamos muita luz, muita coisa boa, né? Muita coisa boa neste dia 26, né? Que possa ser marcado, né? Por coisas positivas, por uma bênção, né? Esperamos que sempre nos ajude, nos dê sempre uma luz no fim do túnel, né? Às vezes quando está com turbulências, as coisas, E são vários motivos, às vezes, né? Nós tivemos ontem a queima lá da Matriz, de Flores da Cunha. Algumas coisas, alguns sinais mostraram lá que Jesus ficou intacto, ficou algumas coisas que não o fogo não atingiu, né? Sendo mesmo passado em todo o interior da Matriz lá de Flores da Cunha, né? Então, vejam só que são alguns sinais aí que nós temos uma proteção divina, nós temos a proteção de muita esperança e de muita religiosidade que todo mundo espera e todo mundo crê. Nós temos que ter uma linha de pensamento positivo e observar aí que não é por acaso que esse mundão de Deus existe, né? E esse povo que tem a sua fé, tem a sua esperança, com certeza sempre será abençoado. Mas todos são abençoados, da mesma forma, né? Todos são abençoados. Gente, são 5 horas e 33 minutinhos. Bom dia, Ad Cervelin. Já acordou, Ad Cervelin? Bom dia, paz e bem. Bem e paz, né? Isso é muito importante. Vamos trazendo música. Quem é que está chegando agora? Os Monarcas. Vamos lá com Os Monarcas.

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1: 5:42.
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Muito bem, meus amigos, você que está ligadinho, obrigado pela companhia. Agora são 5 horas e 44 minutos, parece que cada instante chove mais, né? Tá batendo água aí, batendo água mesmo, né? Tem a música do Marenco, batendo água aí, precisinho. Vamos colocar aí, gente. 5 horas e 44 minutos da manhã, 5h44, estamos no dia 26, dia de Nossa Senhora de Caravaggio. Vamos pedir a proteção de Nossa Senhora de Caravaggio. O Caravaggio, certo? Temos aí lá na comunidade de Caravaggio, Vila Flores, hoje a celebração da missa dos 120 anos, preparativo para este mês, então, de maio. Tivemos a grande festa no domingo e hoje temos a celebração de missa às 15 horas e às 19 horas. Estaremos aí a partir das 14 horas já conversando com o pessoal, trazendo alguma informação, né? E depois, às 15 horas, então, a celebração desta Santa Missa lá na comunidade de Caravaggio. Um abraço aí, obrigado pela companhia. E começou, né? Começou cedo, no mês de setembro ainda, né? No mês de setembro ainda nós tivemos aí a preparação social, a preparação religiosa, tivemos aí participação de comunidade, de jipeiros, de coral, participação aí, movimentou todo o município de Vila Flores com relação a esta grande festa na comunidade de Caravaggio. Portanto, nossos parabéns aí aos organizadores, aos cesteiros, né? Os cesteiros aí que realmente nos traz um engrandecimento muito grande, o Alberto Salame, o Alcides, a Elisete, o Missolo, o Rigo, o Gustavo Carboneira e a sua família, sua esposa, o Volmar e a Cláudia Carboneira Nespolo, né? A gente manteve contato, o Valdir, a Ivete Uso, então, todas essas pessoas aí que realmente, os colaboradores, cesteiros, convidados especiais, o público que esteve lá presente, né? Nosso agradecimento, convidados de honra, que foram muitos, né? E também o comércio aí, o comércio é fantástico, sempre a participação aí na comunidade. Certinho? 5h46, batendo água, Marenco.

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2: 5 horas e 58 minutos.
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Muito bem, meus amigos, agora são 6:02 da manhã, 6:02 da manhã, chove em nossa cidade, a temperatura neste momento está na casa dos 10 graus aqui no centro da cidade, né? Não tá muito frio, mas também não tá quente, né? A temperatura caiu um pouco, depois subiu, né? Ontem subiu e tá chovendo. Eu não sei qual é a dimensão dessa chuva aí, mas Tapejara tem um aguaceiro muito grande lá, em Tapejara, né? Tava vendo agora pela manhã, então, Tapejara tava, né, sendo as ruas invadidas pela água, pela forte chuva aí. Está ocorrendo aí pelas bandas de Passo Fundo, Erechim, aí nessa região toda aí, né, que fica ao lado de Tapejara, né? Certinho? Agora 6:03 da manhã, 6:03 da manhã. Vamos seguindo com o programa, que é que chega aí para esses os irmãos Bertucci. A Ângela continua nos ouvindo, né? Ela é o seu Janir, né? Um abraço aí, família Barbieri. Obrigado pela companhia. A todos que estão nos acompanhando neste dia 26, dia de Nossa Senhora de Caravaggio, 120 anos aí da comunidade Caravaggio Vila Flores, 147 anos da diocese lá de Farroupilha, de Caxias do Sul, a Mitre de Caxias do Sul, e a festa que se realiza lá na cidade de Farroupilha, santuário de Farroupilha, com a presença aí de milhares de pessoas, muita gente. Povoado Cola aqui também, né? Temos missa hoje às 15h e às 20h, celebração aí, duas missas, portanto, na comunidade aqui do nosso Povoado Cola. Um abraço para vocês aí, estivemos aí no domingo, transmitindo a missa fantástica, bonita, linda, por demais, festa de fundamento, né? Uma religiosidade aí fantástica e o público participativo, né? Participativo. Parabéns aos festeiros, parabéns a todos aí que estiveram, seu Nelson, seu Valmor, o seu Koprowski, né? Também, né? Koprowski, aí vou te contar, né? Gente boa, uma barbaridade de quantia, E todo esse pessoal maravilhoso aí sempre nos acompanhando, nos prestigiando. E mais uma vez estivemos presentes aí na transmissão. 6:05, né, Claudimiro? Claudimiro, eu vou te contar, né? É uma figura fantástica, né? animador lá nas tarifas, né? Comunicativo. Então, Claudimiro Koprowski, o nosso abraço especial de primeira, como todos, né? Como todos aí, né? Muito, muito, muito doados, né? O seu Nelson Vazata também, né? Nosso abraço aí, né? A turma toda aí que fizer integrar, o pessoal da diretoria também, da comunidade aí, nosso bom dia. Obrigado pela audiência, obrigado pelo carinho. 6:06 da manhã, simbora, gurizada!

0: Muito bem, meus amigos, ali a hora certinha, agora são 6:10 da manhã, 6:10. É o programa Assim Canta o Rio Grande, aqui pela Prata FM 91.5, a rádio do coração do ouvinte. Eu estou em contato com uma pessoa muito querida lá de Vila Flores, e que está muito ligado aí à comunidade de Caravaggio, que hoje se comemora 120 anos já das celebrações de missas lá. E nesse contexto todo, o Livino Paludo, ele tem uma participação muito grande. Ele vai nos contar um pouquinho daquilo que já participou e daquilo que já, né, se registrou aí na comunidade de Caravaggio. Primeiramente, bom dia, Livino.
1: Bom dia, Terceiro. Bom dia aos ouvintes da Rádio Prata e bom dia a todas as pessoas que estão em sintonia conosco neste dia, apesar da chuva, mas sempre iluminados pela graça divina, graças a Deus.
0: Pois é, o senhor tomando um mate aí, me disse, e ouvindo o programa também?
1: Claro, né? É óbvio isso. É. Alimentar-se desde amanhã cedo de informações e na companhia de amigos é sempre bom, né?
0: Ah, que graça, né? A gente ter um ambiente especial como o senhor, a sua família aí e a comunidade de Vila Flores e aí é todo o entorno aí, que é grande a Vila Flores. A gente parece pequeno município, mas tem bastante comunidade, né?
1: Exatamente, são 13 comunidades. Eu trouxe com uma 13, então tem bastante comunidades onde a gente sempre passa pelas comunidades, não todas, mas grande parte, e justamente nesse sentido religioso, através do canto, se por dentro. Valeu?
0: Pois é, nessa história toda do município, nós temos aí 120 anos de Romaria lá na comunidade de Caravaggio. Né? É já alguns anos, desde 1906, né?
1: Foi quando que começou toda digamos, a construção da igreja, da comunidade, que começou toda a devoção à Nossa Senhora de Caravaggio. Desde então, digamos, tivemos sempre os bravos devotos, zeladores, os guardiões de Nossa Senhora e do sagrado na comunidade que realmente perpetuaram este legado e, consequentemente, nós estamos vivendo as luzes ou as graças de todas estas zelo por Nossa Senhora, pela Mãe, por todos esses longos anos, por tantas e muitas pessoas.
0: Pois é. E lá nós temos o badalar dos sinos aí mais potente da região toda.
1: É, exatamente, por isso o Etra Campana, ele é um símbolo, digamos, não é só apenas um símbolo físico, visual, mas é um símbolo, digamos, religioso, espiritual. Por exemplo, quando tocavam antigamente de manhã, de meio-dia, de noite, não raro, lá em Veranópolis, quem desce para a comunidade Nossa Senhora da Saúde, de Santo Isidoro, por lá, eles ouviam o sino de Caravaggio até lá no fundo daquela extensão. O pessoal de Santana ouvia, então, e via muito longe esse toque religioso e espiritual daqueles sinos. Então, por isso que a influência, digamos, era, não sei se os sinos têm a voz da mãe ou quê, ou nos dá a sensibilidade da mãe, da intuição da mãe para aquilo que o filho precisa, mas enfim, também o sino deve ter alguma relação de proximidade com a mãe.
0: Pois é, 120 anos, eu acredito que não tenha ninguém daquela época lá, né? Todos partiram.
1: Todos já foram. Uhum. Mas graças a Deus, digamos assim, aqueles que aprenderam, aqueles que viram tanta devoção, são netos, filhos, bisnetos de toda essa gente, dessas raízes, continua com o fervor ainda hoje.
0: Agora, muitas bênçãos também foram alcançadas aí.
1: Certamente. Eu sempre disse, já disse várias vezes, nos encontros da comunidade de Caravaggio, por causa da Ordem Franciscana e outras atividades que a gente realiza

0: os sepultamos estão lá. Mas, consequentemente, eles estão rezando, vendo que nós aqui estamos, estão rezando conosco. Quanta gente que se santificou por causa de todo este zelo pela comunidade, pela dedicação à comunidade, ao serviço religioso, ao serviço comunitário. E não adianta, né? E quando a gente se coloca a serviço, a gente sai de si porque vai ao encontro daquilo que me falta e que o outro preenche o serviço, toda a dedicação. É esse movimento de eu me colocar a serviço, que me preenche, e ao mesmo tempo me encontro eu mesmo e me entrego, porque a gente vai ao encontro da verdadeira luz.
1: Verdade. E muitos celebrantes e muitos vigários aí da paróquia de Vila Flores passaram por essa 120 anos.
0: Foram muitos, e todos foram abnegados, digamos, muito zelosos à Nossa Senhora. Então, nem se fala, nem vou citar nome para não cometer, digamos, equívocos ou injustiças. Mas, digamos, Nossa Senhora peregrinava de comunidade em comunidade. O dia 26 era aquele dia, digamos, que todo mundo já tinha gravado, e o dia de Nossa Senhora. Então, todo mundo, às 3 horas, já corria a missa, assim por diante. Então, todo um zelo espiritual, um cuidado de filho com a mãe, da mãe com os filhos. Então, eles desenvolveram toda essa espiritualidade. Por isso tudo, então, que até hoje se leva a estar viva esta devoção à Nossa Senhora de Caravaggio.
1: Verdade, né? Bom, hoje nós temos o padre, é padre ou Frei Nilo Margato?
0: Hoje à tarde vai estar assim, ele e o Frei Antonino Pascoalão, e depois vai ter bênção da saúde às 15 horas, vai ter então a missa lá e bênção da saúde. Então vai estar ele e o Frei Antonino Pascoalão.
1: Antonino muitas vezes aí celebrou, né?
0: Sim, muitas vezes ele é natural, filho da terra ali, então ele vai estar presente e, por sinal, ele gosta muito de estar presente e celebrar na própria comunidade. Então, bem-vindo a ele e também ao Frei Nilmar, que lá estarão. Nós também estaremos lá cedo, só para dizer, né, todos os 4 sábados que precederam a festa, sempre lotada a igreja, trabalhamos com as crianças, com as mães, e depois vieram os jovens. E depois vieram, então, todos os devotos. No último sábado, havia uma peregrinação que tinha de gente andando, para que o senhor conheça bem o trecho que daqui do asfalto, para imagem, gente, a cada pouco eram caravanas que iam em busca de Nossa Senhora, encontrar-se, passar diante de Nossa Senhora. O tempo hoje está desse jeito, mas eu creio que hoje não tanto, mas também vai se repetir o gesto. E sabe, quando a gente tem a ligação religiosa, essa dimensão, também toca o humano. E num mundo tão carente de humanidade, tomara que a espiritualidade devolva aquilo que nos falta humanamente.
1: Pois é, a gente quer parabenizar também os sesteiros Alberto Salame e a sua esposa, a Ivone, o Alcides, a Elizabeth Omissolo, o Gustavo... de Jesus e Romane Carbonera, o Valmor e a Cláudia Carbonera Nespolo, né? E o Valdir e a Ivete Gusso também, né?
0: Isso.
1: Que fizeram parte, além, claro, dos cesteiros, os noveneiros, os convidados especiais, os cesteiros de honra.
0: As comissões, todas as pessoas envolvidas estão imensamente de parabéns por tudo aquilo que foi feito. Então, domingo, casa cheia. E assim, sabe, nunca é demais o que a gente faz à mãe.
1: É. E o seu grupo aí, o seu coral, estará hoje cantando.
0: Hoje nós vamos estar lá, o grupo animando. Então, todos aqueles que puderem, a gente sabe que profissionalmente não tem como. Mas vamos ver o mais que a gente pode se encontrar. Vamos estar presente animando as celebrações de hoje.
1: Como é que é o nome do coral?
0: Tre Campane.
1: Trecampagne. Que coisa linda. Trecampagne. Campagne, isso. Qual a melhor coisa que o senhor já... Quantos anos já participando aí, seu Divino?
0: Eu já faço ali diretamente, consecutivamente, ininterruptamente, falando assim, são 20 anos diretos com o grupo, afora os anos antes que eu trabalhei aqui em Vila Flores.
1: Trecampagne, então, lá no Trecampagne.
0: O Trecampagne são 20 anos que a gente está direto nessa atividade.
1: A Inês e o Pedro Gueri nos fala sempre, o Livino lá, querendo que seja um relógio, o Coral aí, né?
0: Mas sabe, tudo sempre é assim, né? O perfeito está sempre além do lugar onde eu me encontro e daquilo que eu faço. E a gente tem que ir sempre ao encalço disso. Então, a gente então sai do lugar que está, ou daquilo que pensa, de como age, e vai melhorando, aprimorando o seu ser, o seu fazer.
1: Ah, que coisa boa. Então fica convite aqui, né, seu Livino?
0: Isto. Convido a todos hoje à tarde, então, um encontro belíssimo, cruzando olhares entre mãe e filhos, mãe e devotos e devotas, na missa, na celebração das 15 horas, e também às 19h30, na caminhada de Caravaggio. E caso não podendo, um pensamento também nos liga à grande família dos devotos de Nossa Senhora de Caravaggio. Tá okay. Bom? Muito obrigado.
1: Ok. Estaremos aí ao vivo, então, transmitindo mais uma celebração.
0: Que beleza. Estamos esperando por si. E o senhor também é um fiel discípulo, digamos, um missionário de Nossa Senhora através da transmissão da Rádio Prata. Eu me recordo bem quanto tempo, quanto frio que nós passamos juntos, o senhor na transmissão e a gente ali segurando os cantos, um trabalho que nós estamos fazendo a tempo, conjuntamente. Parabéns, é uma honra tê-lo como amigo e também, digamos assim, assíduo à missão.
1: Obrigado, Livino Paludo, obrigado, comunidade de Caravaggio, obrigado, povo aí de Vila Flores, que nos prestigia sempre. Obrigado, meu Deus, e nossa padroeira aí, é da Diocese de Caxias do Sul, Nossa Senhora de Caravaggio, pelo seu dia hoje, né?
0: Isso aí.
1: E todo dia é dia de Nossa Senhora de Caravaggio.
0: Sempre, sempre, todos os dias.
1: Com certeza. Um abraço à sua família aí.
0: Obrigado, um grande abraço à sua e um bom trabalho.
1: Sinta-se abraçado.
0: Igualmente, tudo bom.
1: Ok, Livino Paludo falando conosco ao vivo lá da comunidade de Vila Flores para hoje a grande missa, né, a celebração de Ação de Graças que estará acontecendo aí na comunidade de Caravaggio, Vila Flores, comemorativo aos 120 anos de Romaria e grandiosa festa que sempre se realiza todos os anos neste penúltimo, o próximo aí ao dia 26 de maio de todos os anos, desde 1906 acontecem estas celebrações aí nesta comunidade e a gente tem um carinho muito grande. São 6h23 da manhã, tem os comerciais, Francisinho, vamos lá, voltamos em seguida. 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
2: 6h22.
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1: Muito bem, meus amigos, e a hora é certinha, 6 horas e 24 minutos da manhã, 6h24, programa Assim Canta o Rio Grande, aqui pela Prata FM, e tá chegando música. Quem é que chega aí, Percizinho? Paulo Garcia!

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2: 6:31.
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6: Muito bem, meus amigos, e a hora certinha, 6 horas e 37 minutos da manhã, 6:37. É o programa Assim Canta o Rio Grande do Sul, aqui pela Prata FM, sempre levando a parceria da Viva Farma Farmácias, da Ter Empréstimos, da Gente Nossa, da Funerária Dec Giovanni, do Empório de Confecções, da JB Mix, da Torpedo Baterias e Lubrificantes e da Gente Miúda morando no coração de Nova Prata. Dia de Nossa Senhora de Caravaggio, ou do Caravaggio, né? Aqui em Nova Prata, nós teremos as celebrações das missas às 15 e às 20, e lá em Vila Flores, na comunidade de Caravaggio, né, às 15, que será transmitida pela Prata, e também às 19 horas, ou menos está aqui na programação, às 19 horas, a missa da noite. Né? E também nós temos as celebrações de missas lá no Santuário de Caravaggio, em Farroupilha, que é feriado, inclusive é feriado. Certo, gente? Nós queremos agradecer muito o carinho aí da comunidade do Cola e também o carinho da comunidade lá de Caravaggio Vila Flores, que estão levando a nossa emissora para trazer a cobertura hoje da missa às 15 horas. Então estaremos abrindo aí um espaço às 3 da tarde, direto lá da comunidade de Caravaggio, a celebração da Santa Missa, da 120ª Romaria de Caravaggio na comunidade, desde 1906, quando se iniciou as celebrações. Como a gente falou aí com o Livino Paludo, né, o nosso agradecimento e o nosso abraço aí a toda essa turma maravilhosa. Um abraço aí para o Dirceu Borsato, que está nos mandando um bom dia. Um abraço a todos aí que estão nos acompanhando. Precisinho. E é que nós vamos trazer agora na parte musical. Grupo Barbicacho. Agradecendo a todos. Logo mais nós temos aí o Jornal da Manhã também. A gente volta aí para fechar o programa. Então são 6h39.

0: 6:46.
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Maravilha, meu povo, e a hora certinha, 6h50 da manhã, 6h50, e por aqui a gente está chegando no finalzinho do programa. Vamos agradecendo o carinho de vocês para com a gente. Vem chegando na sequência o Jornal da Manhã, e nós voltamos à tardita, 17 horas, com o programa Roda de Chimarrão. Mas antes disso, às 15 horas, teremos a missa lá na comunidade Caravaggio Vila Flores, e estaremos transmitindo ao vivo. Quero mandar um abraço aí a toda a equipe, né? A todos os cesteiros, a todos que estão colaborando, sem citar nome de ninguém, para não deixar gente para fora. Mas o nosso muito obrigado, obrigado pelo carinho, obrigado pela audiência. E eu quero mandar um bom dia, muito especial aí ao Valmor Nespolo, que foi quem conversou conosco, e estaremos juntos lá hoje à tarde, a partir das 15 horas, às 15 horas, na celebração desta grande missa, que será celebrada aí pelo Padre Neymar e o Antoninho também. Certo, gente? Um abraço, Deus abençoe nossa padroeira da Diocese de Caxias, Nossa Senhora de Caravaggio, também abençoe a todos. Lembramos também que aqui no Provoado Cola teremos a missa às 3 da tarde e às 8 da noite, né, Percidinho? Vamos deixando quem aí? Alambrador. Um abraço, gurizada! Obrigado pela companhia.

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2: Olá, muito bom dia! Uma excelente terça-feira para você que acorda agora junto com o Jornal da Manhã, que está na edição de terça-feira, 26 de maio de 2026, agora 7 horas, um minutinho. 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Seja muito bem-vindo, seja muito bem-vinda essa manhã chuvosa de terça-feira, 14 graus em Nova Prata, na Serra Gaúcha. Eu sou a Sabrina Bernardi, nós vamos juntos até o finalzinho da nossa manhã com informação de qualidade e muito mais na companhia do Davi aí na mesa e do meu amigo Jonas. Bom dia!
3: Bom dia, Sabrina. Bom dia, Davi. Bom dia, ouvintes da Rádio Prata. Nessa edição do nosso Jornal da Manhã desta terça-feira, nós teremos aqui nos estúdios o João Pedro Roncato, que é piloto de Velocross, para falar um pouquinho sobre o esporte. Também nós teremos aqui a Mali, a produtora, e o VT do Santa, o MC, para fazer o lançamento da nova música na madrugada. Também no quadro Rumo às Eleições, nós teremos aqui o presidente municipal do PDT, o Gilmar Busato, Partido Democrático Trabalhista. E também o informativo da última sessão da Câmara de Vereadores, que ocorreu ontem à noite.
2: Isso e muito mais você vai conferir na edição de hoje do Jornal da Manhã.
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3: Hoje, dia 26 de maio, hoje é dia de Nossa Senhora do Caravaggio. O dia 26 de maio na história. Em 1897, chega às livrarias inglesas o romance de ficção gótica Drácula. Em 1914, nasce a Irmã Dulce, religiosa brasileira. Em 1968, é realizado o primeiro transplante de coração no Brasil e o terceiro no mundo. Em 1986, a Comunidade Econômica Europeia adota a bandeira europeia. Em 1986, morre Flávio Cavalcante, jornalista, compositor e apresentador de televisão brasileiro. Em 1994, a cidade mexicana de Zacatecas é declarada Patrimônio Cultural da Humanidade. Em 2002, a sonda encontrada sinais de grande depósito de água no planeta Marte. Frase do dia: é nos fracassos que aprendemos a não... nos fracassos que aprendemos e não no delírio do sucesso.
2: Muito bem, para começar bem a nossa terça-feira, tem momento de reflexão.
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5: Caros ouvintes, hoje falaremos sobre a linguagem correta. Segundo o princípio budista da linguagem correta, deveríamos saber quando dizer a verdade e quando nos abstermos de dizê-la para evitar magoar as pessoas. A intenção da linguagem correta é garantir que nossas palavras sejam usadas apenas de uma maneira saudável, o que envolve falar com cautela e compaixão. É claro que teremos muita dificuldade em praticar a linguagem correta se nos dedicarmos às atividades de fofocar, julgar, analisar e dar conselhos. Em outras palavras, a linguagem correta envolve um certo grau de esvaziamento. Quando nos tornamos conscientes de como e quando usamos e não usamos as palavras e dos efeitos da nossa escolha sobre os outros, somos levados a voltar a atenção para dentro de nós em vez de para fora e ficar interessados nas nossas motivações e atitudes enquanto nos esforçamos para dominar a difícil e delicada arte de pensar antes de falar. Conscientize-se de como você usa as suas palavras. Tente praticar a arte da linguagem correta apenas por um dia, abstendo-se de falar sobre os outros, julgá-los ou dizer alguma coisa que possa ferir desnecessariamente a alguém. Observe como sua capacidade de ouvir e pensar aumenta à medida que sua atividade verbal diminui. Escolha com cuidado suas palavras, sabendo que elas se fixarão na mente e no coração das outras pessoas.
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3: Lula conversa com o presidente da Bolívia e determina envio de ajuda humanitária.
2: Terça-feira será de instabilidade e risco de granizo no estado.
3: Incêndio atinge igreja centenária de Flores da Cunha, na Serra Gaúcha.
2: NR1, nova norma que inclui cuidados com saúde mental no trabalho, entra em vigor.
3: Tomate sobe 38% em uma semana no Rio Grande do Sul. Qual o motivo e até quando fica mais caro?
2: Por unanimidade, STF derruba a lei gaúcha da indenização por falta de luz.
3: Teste do pezinho é ampliado e passa a detectar mais duas doenças raras no Rio Grande do Sul.
2: Essas e outras informações você vai conferir na edição de hoje do Jornal da Manhã, que conta com o apoio de JB Mix. 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
1: 7:11.
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19: Olá, querido ouvinte, seja muito bem-vindo. Você que chega agora, está no ar mais uma edição do Jornal da Manhã nesta terça-feira chuvosa, dia 26 de maio de 2026. Agora, 7 horas 17 minutos. 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
19: Muitas nuvens cobrem o Rio Grande do Sul nesta terça-feira, sob a influência da instabilidade de um centro de baixa pressão na Costa Gaúcha. Chove e a garoa na maior parte do estado no decorrer do dia. Mas, apesar da instabilidade, diferentes áreas podem ter momentos de melhoria com aberturas de sol. De acordo com a Metsu Meteorologia, há risco de chuva isolada forte e até granizo em pontos localizados, sobretudo no norte e nordeste gaúcho. A umidade está alta e algumas áreas têm neblina e nevoeiro, sobretudo aqui na serra, em algumas localidades nesta manhã. Faz um pouco de frio cedo e novamente à noite, quando a tarde será amena e agradável. Mas a sensação térmica fica baixa ainda devido à umidade do ar. Jonas, conta pra gente como é que ficam as temperaturas.
20: Só encheu meu chimarrão aqui em Porto Alegre. Hoje a mínima de 15 graus e a máxima de 18. Em Caxias do Sul, a mínima de 13 e a máxima de 17. Em Bento Gonçalves, a mínima de 13 e a máxima de 18. Em Nova Prata, a mínima de 14 graus e a máxima de 18. Em Passo Fundo, a mínima de 14 e a máxima de 19. Em Vacaria, a mínima de 13 e a máxima de 16. Em Protásio Alves, a mínima de 14 e a máxima de 17. Em São Jorge, a mínima de 13 e a máxima de 18. Já em Nova Bassano, a mínima de 13 e a máxima de 17 graus. Em André da Rocha, a mínima de 14 graus e a máxima de 18. Em Vista Alegre do Prata, a mínima de 14 e a máxima de 19. E São José dos Ausentes, a mínima de 12 graus e a máxima de 15.
19: Muito bem, lembrando que tudo isso é por conta da formação de um ciclone extratropical. É uma área de baixa pressão que atuava desde ontem, né, no nosso estado com chuva e se converte de hoje para amanhã em um ciclone extratropical ao alcançar o Oceano Atlântico. Mas não é nada muito brusco, né, gente, para assustar. MedSul enfatiza que não se trata de um ciclone profundo, mas, portanto, não vai ter tanta intensidade. E a visualização nas imagens de satélite é de uma pequena espiral de nuvens sobre o Atlântico e leste do sul do Brasil, a região sudeste. Conforme a MedSul, o principal efeito no continente desse sistema de baixa pressão é provocar a chuva mesmo. Os volumes até o começo da noite de ontem, né, foram em torno de 50 milímetros em algumas localidades no estado, mas teve temporal também, não é mesmo, Jonas?
20: Isso mesmo, Sabrina. Antes de nós passarmos para os indicadores, vamos de plano Rio Grande. 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
19: Agora são 7 horas e 23 minutos. Vamos aos indicadores agropecuários.
0: Indicadores agropecuários com Diego Brião. Soja.
21: Nos Estados Unidos, devido a feriado local, não houve movimentação nas bolsas na segunda-feira. Valor no mercado físico no Brasil por saca de 60 quilos. Estado do Mato Grosso, cidade de Sorriso, R$ 104,60. Valor em alta na comparação com a cotação anterior. Paraná, Marechal Cândido Rondon, R$ 112,00, em estabilidade. Bahia, Luiz Eduardo Magalhães, R$ 114,00, também em estabilidade. E Rio Grande do Sul, não me toque, R$ 113,00, também em estabilidade.
0: Milho.
21: Valores no mercado físico, por saca de 60 quilos. Paraná, Marechal Cândido Rondon, R$ 53,00, valor em queda. Mato Grosso Sorriso, R$ 42,60, também em queda. E São Paulo Campinas, R$ 66,00, em estabilidade.
0: Boi gordo.
21: Em São Paulo, na B3, os contratos com vencimento em maio eram negociados ao final da segunda a R$ 346,75 por arroba. Houve elevação de 0,07% no dia. Boi à vista, Mato Grosso Rondonópolis, R$ 337,30 por arroba.
0: Café.
21: No Brasil, na B3, os contratos futuros de café arábica, com entrega prevista para setembro, apresentaram queda, com cotação de US$ 316,05 por saca de 60 quilos. Valor no mercado físico do café arábica tipo 6 por saca de 60 quilos. Minas Gerais, Varginha, R$ 1.750,00. Bahia, região oeste, R$ 1.530,00 e São Paulo Franca, R$ 1.720,00.
0: Algodão.
21: Valor do algodão em pluma, por arroba, Mato Grosso Sorriso, R$ 130,13. Valor em elevação na comparação com a cotação anterior. E Bahia, região oeste, R$ 135,00 em queda.
0: Trigo.
21: Valor no mercado físico do trigo por saca de 60 quilos. Paraná, Marechal Cândido Rondon, R$ 69,00 em elevação. E Rio Grande do Sul, Nonoai, R$ 65,00 em estabilidade.
2: Arroz.
21: Valores no mercado físico. Bahia, região oeste, R$ 76,50 por saca de 60 quilos em estabilidade. E Rio Grande do Sul, média estadual, R$ 59,00 por saca de 50 quilos, também em estabilidade.
2: Indicadores agropecuários com Diego Brião. Produção, Agência Rádio Web.

0: 7:29.
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13: Olá, estamos de volta com o Jornal da Manhã, nesta manhã de terça-feira, 26 de maio de 2026, agora 7 horas 36 minutos. A temperatura em Nova Prata é de 15 graus, chove lá fora, tempo instável por aqui, umidade bem elevada e dando uma sensação de frio. 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
13: E vamos aos destaques das capas dos jornais que circulam no nosso estado e na nossa região em Zero Hora hoje. O destaque é para um gigante, nova mostra em Porto Alegre, exposição no Museu da PUC faz alerta para o futuro do planeta. O espaço tem ambientes temáticos, dinossauros, fósseis e experiências interativas voltadas à conscientização ambiental e científica. Após 20 anos e com controle ambiental, extração de areia no Guaíba será retomada. Moradora de Santo Ângelo se torna a 35ª vítima de feminicídio neste ano no estado. Escala 6x1, relatório final prevê redução de jornada de 44 para 40 horas semanais, com transição de 14 meses. Fogo atinge igreja histórica em Flores da Cunha. Em ZH Esportes, Sul-Americana, Grêmio busca vaga direta nas oitavas de finais nesta noite. É, tem Grêmio e Cirituarque na Arena às 19 horas. São os destaques de Zero Hora de hoje.
14: Destaques da capa do jornal Correio do Povo desta terça-feira. Acordo entre Lula e Mota sobre transição acelera fim da escala 6x1. Do passado ao futuro, o Museu da PUC abre mostra inédita sobre as extinções. CNM alerta para prejuízos com desastres climáticos. Flores da Cunha, incêndio atinge Igreja Matriz. Prazo até o dia 29, milhões de brasileiros ainda precisam acertar as contas com a Receita Federal. Impacto da guerra, gasto do país para importar fertilizantes aumentou 16%. Porto Alegre, sede própria de delegacia para atender mulheres, é entregue.
13: E vamos aos destaques do Diário Gaúcho de hoje. Emergência parcialmente fechada. Obras na emergência SUS do Hospital São Lucas deixam atendimento restrito a partir de hoje. Piquetê do DG, Fátima Gimenez, é patrona da capital, cantora porto-alegrense, relembra a trajetória na música gaúcha e fala sobre renovação da cultura tradicionalista. Tentativa de roubo, sargento da reserva reage a assalto e mata homem no bairro São João, em Porto Alegre. O militar acompanhava a esposa, que chegava para trabalhar em uma banca de revistas. Imposto de renda, o prazo para entrega da declaração termina nesta sexta-feira. 35º feminicídio do estado. Mulher é morta a facadas em Santo Ângelo. Companheiro é o suspeito do crime. Esses são os destaques do DG de hoje.
14: Destaques da capa do Jornal do Comércio. O fim da escala de trabalho 6x1 prevê transição de um ano. Rio Grande do Sul concentrou 72% das vendas registradas em free shops terrestres no país em 2025. Caderno JC Logística, entregas parciais da BR-116 avançam e a conclusão é prevista para até 2 anos. Indústria. Empresários gaúchos defendem papel da educação em evento da Fiergs. Governo Federal. Presidente Lula faz radioterapia para tratar câncer de pele no couro cabeludo. Energia. Sindicato Energia prevê aumento de 50% na capacidade de geração elétrica. Meio ambiente. Governo gaúcho libera a mineração de areia no Guaíba. Indicadores, dólar comercial a R$ 5,01 e o euro comercial a R$ 5,84.
13: E agora vamos às notícias, né? Ao que é manchete aqui na Serra Gaúcha, em Pioneiro de hoje. É claro, o destaque vai para a Romaria do Caravaggio. Hoje, dia de Nossa Senhora do Caravaggio, né? Feriado em Farroupilha. Lágrimas seculares. Da dor vivida por Joaneta no interior da Itália medieval às vítimas de feminicídio no estado. Romaria, que encerra hoje, se transforma em espaço de reflexão sobre violência, medo e proteção às mulheres. URGS na Serra. 5 propostas são apresentadas para sediar o campus na região. PPP da Educação Infantil, Prefeitura pede pausa de repasses durante renegociação de contrato. Em saúde, após acordo com médicos, UPAs retomam atendimento integral. A paralisação parcial foi encerrada em reunião com o sindicato e profissionais das unidades. E também o grande destaque aí, a imagem de capa do Pioneiro, é para Flores da Cunha. Símbolo histórico ferido. Comunidade tenta dimensionar o impacto causado pelo incêndio que atingiu e interditou a Igreja Matriz de Flores da Cunha. Esses são os destaques de Pioneiro de hoje. Então você conferiu o que é notícia no nosso estado e na nossa região nessa terça-feira, 26 de maio. Agora 7 horas 41 minutos. A temperatura é de 15 graus, a chuva deu uma trégua. 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

0: 7:45.
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6: Olá, estamos de volta com o Jornal da Manhã. Agora 7 horas 48 minutos, 12 minutos para as 8 da manhã. Seja bem-vindo, você que chega agora, está naquele cafezinho, no seu chimarrão. Vem conferir com a gente o que é notícia hoje. 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
6: Na manhã de ontem, dia 25 de maio, um trágico acidente de trabalho resultou na morte de Lucas Secato, de 28 anos, na comunidade Nossa Senhora Auxiliadora, na Linha República, em Veranópolis. A vítima, natural de IP, residia e trabalhava no município veranense, deixa esposa e filha. Os atos fúnebres não foram divulgados oficialmente. O Corpo de Bombeiros foi acionado para atender esta ocorrência, que envolveu um caminhão-plataforma. De acordo com o relato de testemunhas no local, a prancha do veículo desprendeu-se e atingiu a vítima durante a execução do serviço. Ao chegarem ao endereço, os socorristas constataram que o homem já estava sem vida devido à gravidade dos ferimentos. A área foi imediatamente isolada pela Brigada Militar, que permaneceu no ponto da ocorrência para garantir a preservação do local. O espaço seguiu resguardado até a chegada da equipe de perícia responsável pelos levantamentos técnicos. As circunstâncias e causas do acidente de trabalho serão devidamente investigadas pelas autoridades competentes.
7: E caminhão carregado com soja tomba na RS-324, no município de Marau. Um caminhão carregado com soja a granel tombou na RS-324, no quilômetro 206, em Marau, na tarde de ontem, por volta das 13 horas e 20 minutos. O sinistro de trânsito envolveu um conjunto de veículos de carga composto por um caminhão-trator Volvo, emplacado em Canguçu, e dois semirreboques. O veículo era conduzido por um homem de 50 anos. Conforme apurado no local, o conjunto transitava no sentido Marau-Passo Fundo, quando o automóvel não identificado realizou uma ultrapassagem em local proibido. Para evitar uma colisão frontal, o condutor do caminhão desviou para a direita da pista, ocasionando o tombamento do conjunto veicular. Com o tombamento, a carga de soja a granel se espalhou às margens da rodovia. O sinistro resultou apenas em danos materiais.
6: E ontem, um grave incêndio aí na Catedral de Flores da Cunha. Então, os bombeiros acabaram interditando a Igreja Matriz Nossa Senhora de Lourdes em Flores da Cunha, que foi totalmente... ficou totalmente interditada, então, pelo Corpo de Bombeiros após um incêndio de grandes proporções registrados na tarde de ontem. Segundo os bombeiros, a edificação apresenta risco iminente de colapso estrutural. Diante da situação, a guarnição responsável pela ocorrência confeccionou o auto de interdição total do local. Após o incêndio, a Prefeitura de Flores da Cunha divulgou nota oficial manifestando solidariedade à paróquia Nossa Senhora de Lourdes. No comunicado, a administração destacou que a igreja representa um símbolo histórico, religioso e cultural da cidade. A Prefeitura também orientou que a comunidade evite circular nas proximidades da igreja e siga as orientações das equipes de segurança que ainda atuam no local. A programação de Corpus Christi ainda será avaliada em conjunto entre município e paróquia para decidir aí, como vai acontecer. O incêndio atingiu a igreja por volta do 12h40 de ontem, mobilizou equipes de bombeiros de Flores da Cunha e Caxias do Sul. Conforme os bombeiros, quando as equipes chegaram ao local, as chamas já haviam tomado grande proporção, grande parte aí da estrutura, atingindo o teto da edificação. Parte do telhado desabou durante o combate ao fogo e grande quantidade de materiais internos foi destruída pelas chamas. O que chama atenção é que as imagens sacras dos santos ficaram intactas. Ao todo, 12 bombeiros participaram da ocorrência com apoio de caminhões autobomba-tanque, veículo de suprimento contínuo de água e autoescada mecânica. 20 mil litros de água foram utilizados na operação. Segundo os bombeiros, o telhado da igreja passava por obras de reforma nos últimos dias, mas ainda não há confirmação sobre a relação entre os trabalhos e o início do incêndio. Felizmente, ninguém ficou ferido e as causas estão sendo investigadas.
7: E a Polícia Federal e a Receita identificam fuzil AK-47 escondido em forno vindo dos Estados Unidos e intercepta a entrega no bairro em Porto Alegre. A Polícia Federal investiga dois homens que receberam na manhã desta segunda-feira ontem, no bairro Bom Jesus, em Porto Alegre, um fuzil AK-47 enviado da Flórida, nos Estados Unidos, que estava desmontado e escondido dentro de um forno. A arma de guerra foi identificada por um scanner da Receita Federal no aeroporto em Campinas, em São Paulo, para a carga foi enviada inicialmente. Após a descoberta, a Polícia Federal decidiu interceptar a encomenda imediatamente e optou pela estratégia de entrega controlada. Nesse tipo de operação, os policiais monitoram o transporte do produto até o seu destino final, com o objetivo de encontrar os receptores da mercadoria ilícita em flagrante. No momento em que recebiam a encomenda, os homens foram abordados pela Polícia Federal e encaminhados para depoimento.
6: A investigação agora busca identificar o remetente da arma. A polícia informou que está em contato com o Serviço de Imigração e Controle Alfandegário dos Estados Unidos para tentar localizar esse vendedor aí na Flórida, Afinal de contas, uma arma de guerra chegando ao nosso estado. E a Brigada Militar flagrou ontem o descarte irregular de resíduos sólidos no interior do município de Marau, após recebimento de denúncia. No local, a guarnição constatou grande quantidade de resíduos desses. Está em contato com o Serviço de Imigração e Controle Alfandegário dos Estados Unidos para tentar localizar esse vendedor aí na Flórida, Afinal de contas, uma arma de guerra chegando ao nosso estado. E a Brigada Militar flagrou ontem o descarte irregular de resíduos.

0: móveis inutilizados, plásticos, madeiras, resíduos domésticos, gesso, latas de tinta e outros materiais potencialmente contaminantes. Os materiais estavam próximos à vegetação nativa e a uma linha de drenagem natural nas proximidades do rio Taquari, o que evidencia o risco de contaminação ambiental. Durante a fiscalização, também foram identificadas caçambas de telentulho e resíduos depositados a céu aberto sem medidas de contenção ou licenciamento ambiental para essa atividade. O responsável informou que atua no recolhimento de entulhos há aproximadamente um ano e que realizava o descarte na área há cerca de 3 meses. No entanto, não apresentou licença ambiental nem documentação que comprovasse a destinação final adequada dos resíduos. Diante dos fatos, foi lavrado o termo próprio de embargo, além de notificação ambiental, para retirada imediata dos resíduos e destinação ambiental adequada, conforme legislação vigente. A ação foi realizada por policiais militares do 3º Batalhão de Polícia Ambiental da Brigada Militar.
1: E obras de manutenção e sinalização alteram trânsito em rodovias da Serra Gaúcha. Durante o período de 25 a 29 de maio, as empresas gaúchas de rodovia EGR vai operar em 16 frentes de trabalho nas rodovias de sua concessão, visando ampliar a qualidade e a segurança da infraestrutura das estradas gaúchas para os motoristas. A empresa vai realizar a manutenção asfáltica, pintura, sinalização e conservação das rodovias. Devido às obras, os condutores devem ter atenção nas estradas, trafegando com prudência, dentro dos limites de velocidade estabelecidos e respeitando as sinalizações expostas nos respectivos trechos das atividades. Os trabalhos realizados podem ocasionar interdições parciais da pista, resultando em retenções temporárias, principalmente em horários de maior movimento. Segundo o diretor-presidente da EGR, os trabalhos fazem parte da agenda de obras elaboradas para ampliar a qualidade das estradas gaúchas. A EGR solicita aos usuários para que se dirijam com prudência, respeitando os limites de velocidade e as sinalizações nos segmentos rodoviários, observando as obras e as possíveis restrições de trânsito. A atuação das equipes pode ocasionar bloqueios de faixas e, consequentemente, lentidão e também retenção sinalizada em determinados pontos e horários de maior movimento. Para mais informações, acesse aí as nossas redes sociais, também o nosso site, que essa notícia vai estar postada lá, para saber a relação completa das frentes de trabalho e também os trechos e os municípios envolvidos.
0: E desde dezembro de 2025, é possível usar o próprio carro para fazer aulas práticas e exame prático para obter a Carteira Nacional de Habilitação. A medida foi publicada na Resolução 1020 do ano passado do Conselho Nacional de Trânsito e alguns estados já aderiram. Mas como fica o carro nesse caso, né? O seguro dele? Quem cede o veículo particular para o aluno não habilitado fazer as aulas pode estar coberto aí pelo seguro? Essa é uma discussão que está ocorrendo aí com algumas seguradoras, né? E já afirmaram que os termos do contrato não prevêem um condutor sem CNH. Por isso, a apólice não deve cobrir danos causados durante as aulas e prova. Outras seguradoras não quiseram opinar. No entanto, aí, né, as mudanças recentes nas regras de formação de condutores criam situações novas para o mercado, que ainda está em processo de avaliação e eventual adaptação de produtos, inclusive, né, de coberturas dos seguros a essa realidade. Mas como os seguros, no geral, não prevêem a proteção de danos a terceiros, né, inclusive para quem não possui habilitação, né, por si só não se permite, então, garantir a cobertura na situação específica. Agora são 8 horas em ponto. A temperatura em Nova Prata, neste momento, é de 15 graus. A chuva deu uma trégua, mas o tempo segue aí super nublado aqui na Serra Gaúcha. 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
2: 8:04.
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12: Olá, estamos de volta com o Jornal da Manhã, nesta manhã de terça-feira, uma manhã chuvosa, dia 26 de maio de 2026. Agora 8:09. A temperatura em Nova Prata neste momento.
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12: A nossa região vive uma semana de virada no tempo, começando a terça-feira com chuva, umidade elevada e céu fechado. As temperaturas iniciaram o dia próximas aos 14 graus E a previsão aponta instabilidade ao longo de todo o período, alternando entre pancadas mais fortes e uma garoa persistente. Aqui na Serra, alerta amarelo do IMET, com possibilidade de temporais, queda de granizo e rajadas de vento, que podem chegar a 60 km por hora. As máximas ficam entre 16 e 18 graus. A partir de amanhã, quarta-feira, o cenário começa a mudar, com a entrada de uma massa de ar mais frio e redução da umidade. Amanhã ainda deve ter nevoeiro ou cerração em vários pontos, com termômetros marcando entre 11 e 12 graus. E durante a tarde de quarta, o sol tende a aparecer entre nuvens, mas a sensação será mais baixa e as máximas não devem passar de 17 graus. Mas o frio mais intenso mesmo deve ganhar fôlego aí na quinta-feira e na sexta, quando o tempo vai ficar mais firme com o predomínio do sol. E as primeiras horas do dia, então, prometem temperaturas baixas e chance de geada isolada, mesmo com a melhora gradual durante as tardes ou amanhecer, vai seguir gelado aqui na Serra. Então, vamos conferir aí as temperaturas, né, e a previsão do tempo em Nova Prata. Para hoje, terça-feira, dia 26, mínima de 13, máxima de 18, 25 milímetros de chuva. Pode haver sol com nuvens aí ainda durante o dia. 25 milímetros, então, de chuva. Os índices ultravioletas estão moderados, mas não dá para liberar proteção, né, gente? A qualidade do ar é boa. E os índices de gripes e resfriados estão em nível médio. A probabilidade, então, né, devido à umidade, às mudanças de tempo, né, e o ar seco também, que aumentam os sintomas gripais. Amanhã, quarta-feira, mínima de 11, máxima de 17, o sol deve surgir ainda com a presença da chuva. Na quinta, mínima de 9, máxima de 20, dia de sol com nevoeiro ao amanhecer, nuvens aumentando à tarde e à noite. Na sexta-feira, mínima de 11, máxima de 20, sol com nuvens, períodos de céu nublado, e à noite pode dar uma pancadinha de chuva aí, mas bem insignificante, 2 milímetros. No sábado, mínima de 14, máxima de 20 graus, 4 milímetros de chuva, que ela vem rapidinha durante o dia e pode voltar à noite, mas haverá presença do sol e nuvens. Domingo ensolarado, sem a presença de chuva, mínima de 13, máxima de 19 graus. E a segunda-feira que vem é para ser chuvosa mais uma vez. Agora, 8 horas, 12 minutos, nós seguimos por aqui, no apoio de Viva Farma Farmácias, Alfa Laboratório, Ótica Bem Ver, Preto Veículos.

0: 8h15.
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4: Olá, querido ouvinte, estamos de volta com o Jornal da Manhã, nesta manhã de terça-feira, 26 de maio de 2026. Agora 8 horas 19 minutos, a temperatura em Nova Prata é de 15 graus, a chuva deu uma trégua novamente. Parece que o tempo está querendo abrir, mas não sei não, gente. 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
4: Há oportunidades de trabalho no Hospital Comunitário São Peregrino Laziose. Para supervisor de manutenção, auxiliar de farmácia, higienizador e técnico de enfermagem. Interessados, entrar em contato no setor de recrutamento e seleção pelo 3441-3718.
5: E as vagas de emprego disponíveis no Cine Nova Prata para essa semana: auxiliar de escritório, técnico em segurança do trabalho, técnico ambiental, empresa de Nova Araçá, com entrevistas hoje às 9 horas da manhã. Caixa e balconista em farmácia, ferreiros, carpinteiros e ajudantes para a construção da ponte entre Nova Prata e André da Rocha, almoxarife em mecânica de empilhadeiras, lavador de peças, líder de lubrificador industrial, lubrificador industrial, instalador de câmeras de segurança, técnico em segurança do trabalho, soldador MIG, costureira e estofador na fabricação de móveis, estoquista em mecânica automotiva, operador de forno e auxiliar de produção em fabricação de alimentos, confeiteiro, cozinheira e auxiliar de cozinha industrial, auxiliar de cozinha de restaurante, auxiliar de limpeza em restaurante, atendente projetista em loja de móveis sob medida, atendente em padaria, auxiliar de produção em funilaria, auxiliar de produção na fabricação de pré-moldados em concreto, costureira em confecções para o turno integral e também o turno da tarde, auxiliar de corte em confecções, atendente vendedora, atendentes em farmácia, cuidador de idosos, pintor em alumínio e serviços gerais com o gado de leite. Mais informações pelo nosso site radioprata.com.br.
4: Agora 8 horas 21 minutos, seguimos por aqui com mais informações na sequência, no apoio de Ótica Bem Verde, aniversário ontem, 25 anos, em Nova Prata, oferecendo os melhores produtos. 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
6: 8 horas. 8h22.
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4: Olá, estamos de volta com o Jornal da Manhã. A chuva também voltou por aqui, agora 8h28, 15 graus. 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
4: E atenção aí para as programações nesta semana em Nova Prata e região. Nesta quarta-feira, dia 27, amanhã, tem a 13ª Conferência Municipal de Saúde de Vila Flores. É às 13h30 no Auditório Vivian Vanessa Fiore, em Vila Flores, com o tema Saúde, Democracia, Soberania e SUS. Cuidar do povo é cuidar do Brasil. Atenção, então, Vila Flores, porque amanhã, durante a conferência, os serviços de saúde do município estarão fechados. Na quinta-feira, dia 28, a Associação de Músicos Pratenses realiza espetáculo com o Derico Ciotti, integrante da branda do programa do Jô Soares, e participação do tecladista Jeff Sabá, no auditório do Centro Empresarial Vicente Paludo, às 20 horas, com entrada gratuita. No sábado, dia 30, tem treinamento para meliponicultores das 8 ao meio-dia na FUV, em Nova Prata, com educação sanitária, cadastro de abelhas, atualização do rebanho, emissão GTA online, notificação de doenças e muito mais. É uma realização da Nativas, Associação de Meliponicultores da Serra Gaúcha. Também sábado, dia 30, às 20 horas, no Salão Paroquial de Nova Prata, tem um jantar de colores em comemoração aos 50 anos do Cursílio de Nova Prata, com destinação de 40% da renda ao Hospital São João Batista. Ingressos R$ 70,00, animação da banda musical Os Mensageiros. E atenção, porque sábado, na sede histórica do Grêmio Pratense, tem o Super Show com Vera Louca. É às 22h30, realização Garfa Produções. Antecipados em Minha Entrada. E já que a gente está falando de Vera Louca, vamos ficar com uma musiquinha deles aí, Davi?

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1: 8:39.
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1: 8:55.
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0: Bom dia, amigos ouvintes da Rádio Prata Serra. Estamos de volta nesta terça-feira, 26 de maio. E que bom ter a tua.
1: Bom eventos.

0: completa. Mas eu vim para que as ovelhas tenham vida, a vida completa. Evangelho segundo João, capítulo 10, versículo 10. A vida é um presente precioso de Deus. Sem Ele, não há vida. No princípio, tudo era perfeito e a vida era eterna. O homem recebeu a vida pelo sopro divino de Deus e a mulher, formada de uma costela de Adão, também recebeu este dom. Naquela época, a vida era muito boa e completa, pois homem e mulher desfrutavam da companhia direta de Deus. Mas tudo mudou com a desobediência de Adão e Eva. Eles não deveriam comer do fruto de uma das árvores do jardim, mas o fizeram. Esse pecado causou estragos profundos na relação entre Deus e sua criação. A pior delas foi a morte. O pecado feriu a vida, e a morte se tornou uma realidade cruel e amarga. Muitos já enfrentaram a morte. Outros ainda choram as despedidas que ela causa. Contudo, Deus é vivo e eterno. Ele enviou Jesus ao mundo com um propósito abençoado: derrotar a morte e nos dar uma vida completa. Jesus declarou: "Eu vim para que as ovelhas tenham vida, a vida completa." Aqui o termo ovelhas simboliza as pessoas que Jesus veio salvar. Ele cumpriu esse propósito ao morrer por nós na cruz e ressuscitar no terceiro dia. Assim, pela sua morte e ressurreição, temos vida verdadeira. Em Cristo, a morte já não nos causa pavor, pois sabemos que, mesmo se morrermos, viveremos novamente. Por meio de Cristo, temos vida completa, que continuará para sempre. Oremos. Querido Deus, perdoa-nos pelos pecados que cometemos contra Ti e contra o próximo. Obrigado pela vida que nos deste e pelo sustento que nos concedes diariamente. Agradecemos-te pela vida completa que temos em Jesus, que nos perdoa e nos garante a vida eterna. Em nome dele, amém. Convido o amigo ouvinte para estar novamente conosco amanhã, quarta-feira, neste mesmo horário. E que o bondoso Deus abençoe e guarde a todos neste dia. Até lá.
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5: 9:01.
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10: Olá, estamos de volta com o Jornal da Manhã, nesta manhã de terça-feira, 26 de maio de 2026, 16 graus a temperatura em Nova Prata neste momento. Tem um chuvisco lá fora, não dá para ver se é garoa, se é chuva, mas segue o tempo instável por aqui. 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
10: 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E vamos com um pouquinho de informação para você. A Caixa liberou ontem ainda a consulta ao saldo do FGTS que poderá ser utilizado no programa Novo Desenrola Brasil. A funcionalidade está disponível no aplicativo do FGTS e também pode ser acessada pelas instituições financeiras autorizadas pelos trabalhadores. Com a medida, os bancos habilitados já conseguem verificar os valores disponíveis dos clientes para a renegociação de dívidas. A operação segue regras estabelecidas por uma circular e medida provisória que regulamentam o uso do fundo de garantia para amortização ou liquidação de débitos. Para consultar o saldo e autorizar a utilização dos recursos, o trabalhador deve acessar o seu aplicativo FGTS e selecionar a opção Novo Desenrola Brasil na tela inicial. O sistema informa o valor disponível para negociação. Condições de parcelamento e descontos devem ser tratadas diretamente com a instituição financeira. Segundo a Caixa, a transferência dos recursos é feita diretamente à instituição credora, conforme ordem de recebimento das informações enviadas pelos bancos. E também a Caixa antecipou ontem o pagamento do saque aniversário do FGTS para cerca de 10,5 milhões de trabalhadores demitidos sem justa causa entre 2020 e 2025. Ao todo, foram liberados aproximadamente 8,5 bilhões em recursos desbloqueados do Fundo de Garantia do Tempo de Serviço. Inicialmente, os depósitos estavam previstos para começar apenas hoje, mas podem receber os valores trabalhadores que aderiram à modalidade saque aniversário e tiveram o contrato suspenso ou encerrado entre 1º de janeiro de 2020 e 23 de dezembro de 2025, desde que tenham saldo disponível nas contas do FGTS. A liberação contempla casos de demissão sem justa causa, despedida indireta, culpa recíproca ou força maior, falência ou morte do empregador, encerramento de contrato temporário e suspensão do trabalho avulso. A consulta dos valores liberados pode ser feita diretamente também pelo aplicativo do FGTS. E agora, gente, o cinema do fim da escala 6x1 vai prever aí duas folgas por semana já nesse ano. É isso mesmo. O presidente da Câmara dos Deputados, Hugo Mota, afirmou ontem que a redução de 44 horas para 40 horas semanais de trabalho prevista na proposta de emenda à Constituição, a PEC da escala 6x1, será aplicada em até um ano. Os dois dias de folga por semana passarão a valer 60 dias após a promulgação, ou seja, quando entra em vigor, após ser aprovado no Congresso. De acordo com o parlamentar, em 60 dias após a promulgação do texto, quando ele for aprovado na Câmara e Senado, haverá redução imediata de 2 horas em até 12 meses. Mais 2 horas serão reduzidas da jornada. A PEC estabelece o fim da escala 6x1 e garante 2 dias de folga semanais a todos os trabalhadores mediante redução da jornada máxima de 44 para 40 horas, com manutenção do salário atual. As duas folgas semanais, que não precisarão ser consecutivas, ou seja, não precisa ser sábado e domingo, serão aplicadas já este ano. Mais cedo, Mota se reuniu com o presidente Lula para acertar os últimos detalhes da proposta, prioridade do governo no Congresso neste ano eleitoral. O que prevê a nova escala? Entra em vigor, então, 60 dias após a promulgação, ou seja, aprovação nas duas casas, e após esse prazo haverá uma redução de 2 horas já neste ano para até 42 horas semanais na jornada de trabalho, que hoje é de 42. As duas restantes serão reduzidas, então, após 12 meses, ou seja, um ano, para 40 horas semanais. Os 2 dias de folga, não necessariamente consecutivos, serão garantidos nesse ano a partir da promulgação. As 2 horas a mais durante o ano da transição será definida em convenção coletiva de cada categoria de empregados. Haverá regulamentação específica para microempreendedor individual, os MEIs, por meio de um outro projeto. A ideia é permitir que eles contratem mais pessoas, já que um limite de empregado por MEI. Um projeto de lei posterior vai ser usado, então, para tratar cada setor de maneira específica. E o prazo, então, de 60 dias para que as convenções coletivas se adaptem às novas regras após a promulgação da PEC. E a PEC será votada, então, ainda nessa semana, na comissão especial, e na sequência já segue para análise do plenário da Câmara, também com previsão de votação ainda nessa semana. No Senado, não há definição sobre o calendário de tramitação, mas o governo tenta votar a proposta antes das eleições. Se os senadores mudarem o texto, a proposta tem que voltar para a Câmara. Agora, 8 horas, 14 minutos. A temperatura em Nova Prata é de 16 graus. 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
6: Olá, estamos de volta com o Jornal da Manhã, agora 9h21. A temperatura em Nova Prata neste momento é de 16 graus. 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Seguimos com informação por aqui. Excesso de trabalho, sobrecarga e falta de reconhecimento deixaram de ser problemas de cada trabalhador e passaram a ocupar o rol de responsabilidade das empresas. A partir de hoje, a saúde mental dos funcionários deve ser avaliada e acompanhada pelas instituições. A mudança faz parte da atualização da norma regulamentadora número 1, a NR1, que estabelece diretrizes sobre segurança e saúde no trabalho, conforme o Ministério do Trabalho e Emprego. Embora a alteração tenha sido publicada em 2024, o governo federal concedeu prazo para adaptação das empresas, inicialmente previsto para um ano. O período de implementação foi prorrogado em maio de 2026, passou a ser então a data limite para adequação. Entre os motivos para a nova regra está o aumento de afastamento por saúde mental no Brasil. Em 2025, o país bateu recorde com mais de 500 mil licenças concedidas. No Rio Grande do Sul, foram quase 47 mil casos. O que muda para as empresas? A NR1 já existia, já exigia que todos os riscos no ambiente de trabalho fossem reconhecidos e controlados, mas a falta de uma menção explícita aos riscos psicossociais suscitava dúvidas. A partir de agora, o gerenciamento de riscos ocupacionais se somam a fatores relacionados a agentes físicos, químicos e biológicos, acidentes e fatores ergonômicos, incluindo também os fatores de riscos psicossociais. A principal novidade na atualização é a inclusão dos estressores laborais, como assédio moral e falta de suporte, no programa de gerenciamento de riscos das empresas. As instituições dispensadas da elaboração do PGR deverão contemplar esses fatores na avaliação ergonômica preliminar. Conforme o MTE, riscos psicossociais são condições ligadas à organização do trabalho e às relações interpessoais que podem causar impactos negativos à saúde mental, física e social do trabalhador. E a Anvisa aprovou registro de OSIV, a primeira caneta de semaglutida sintética do país. Então, a Agência Nacional de Vigilância Sanitária aprovou hoje o registro aí da OSIV, a primeira caneta então de semaglutida sintética autorizada para comercialização no Brasil, desenvolvida pela EMSSA. O medicamento é uma versão produzida por síntese química que se baseia no Ozempic, cuja patente expirou em março. O produto entra na categoria de medicamento novo, uma vez que a regulação brasileira não prevê classificação de genéricos para produtos originalmente biológicos. O fármaco é indicado para o tratamento de adultos com diabetes mellitus tipo 2, insuficientemente controlado, atuando como coadjuvante à dieta e exercícios físicos. O OSIV será comercializado em solução injetável em canetas preenchidas para administração semanal, exigindo receita médica em duas vias. Diferente do medicamento biológico de referência, que suporta temperaturas maiores por algumas semanas após aberto, a versão sintética exige refrigeração contínua entre 2 e 8 graus antes e durante todo o período de uso. A aprovação técnica garante segurança e eficácia do produto, mas a chegada efetiva ao mercado nacional ainda depende da definição do preço máximo de venda pela Câmara de Regulação do Mercado de Medicamentos. A distribuição final ficará a critério do laboratório fabricante. Já para uma futura disponibilização no Sistema Único de Saúde, a tecnologia precisará passar por avaliação específica da Conitec e homologação do Ministério da Saúde. E por unanimidade, os 10 ministros do Supremo Tribunal Federal declararam inconstitucionalidade da Lei do Rio Grande do Sul, que previa indenização automática aos consumidores que ficassem sem energia elétrica por mais de 24 horas. Com isso, a Lei 16.329 de 2025 perde a validade e deixa de surtir efeitos. A tese do ministro relator do caso, Alexandre de Moraes, foi acompanhada por todos os demais integrantes da corte no julgamento em plenário virtual. A lei havia sido aprovada por deputados estaduais na metade do ano passado, também por unanimidade. A ação que pedia declaração de inconstitucionalidade foi movida pela Associação Brasileira de Distribuidores de Energia Elétrica, a ABRADE. Em seu voto, o relator acolheu os argumentos da distribuidora e avaliou que a Lei Gaúcha é inconstitucional. O ministro destacou que o STF já pacificou o entendimento de que a relação entre usuários e concessionárias de serviço público é diferente, juridicamente falando, da relação de consumo. Por isso, não podem os Estados-membros criar regras que interfiram no equilíbrio contratual entre o Poder Federal e as concessionárias a ele vinculadas. Agora 9 horas 26 minutos, 16 graus a temperatura em Nova Prata. Nós vamos para um breve intervalo, já voltamos com mais informações.

0: 9:29.
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5: Olá, estamos de volta com o Jornal da Manhã, nesta manhã de terça-feira, 26 de maio, dia de Nossa Senhora do Caravaggio. Agora 9h39, 21 minutos faltando para as 10 da manhã. 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Já convido você, querido ouvinte, a participar conosco. Estamos ao vivo pelo Facebook da Rádio Prata, na nossa sequência de entrevistas. E agora, em especial, vou convidar você que curte adrenalina, poeira e velocidade para curtir a nossa entrevista. Hoje o nosso estúdio aí tá cheirando gasolina e emoção. Vamos bater um papo com um dos grandes nomes aí do Velocross Regional, o cara que não conhece o freio. Seja muito bem-vindo, João Pedro Roncato, piloto de Velocross.
6: Bom dia.
5: Também trouxe uma galera aqui, os seus fãs, tudo mais. Tudo bem, gurizado?
7: Tudo certo.
5: Então, João Pedro, conta um pouco pra gente como é que começou essa paixão pelo Velocross, desde quando você é piloto.
6: Começou... O pai andava, né? O pai andava e daí ele... Um dia me ganhei uma moto do meu Dindo. E eu comecei a andar mais. Da brincadeira, né? Não era pra ser sério, né? E aí fizemos uma pista lá em casa e... Daí já tinha uns primos meus que andavam e... Ah, vamos numa corrida, vamos daqui, vamos dali. A primeira corrida foi aqui no Prata ainda. Aqui Nova Prata. Foi em 2011. Aí fui correr. Fiquei em último, não ganhei troféu.
5: Faz parte.
6: Não, daí o pai comprou o troféu. O pai comprou pra me dar o primeiro troféu, o pai comprou o troféu. E desde lá pra cá a gente foi andando e ganhando, e aí foi pegando gosto, daí o pai parou de andar, ele não tinha como pra dois, né, pra bancar dois, então Uma hora a outra, né? Aí ficou pra mim e foi que até hoje, faz 18 anos que nós estamos andando aí. Faz já uma vida já que nós estamos nessa lida aí.
5: E para as pessoas que estão nos ouvindo, né, a comunidade de Nova Prata e região, talvez confunda um pouco. Tem como você explicar para a gente qual é a diferença aí real entre o motocross e o velocross?
6: Sim, o velocross não tem pulo, né? É só na reta e na curva. No caso é
5: velocidade.
6: É velocidade mesmo. E o motocross tem um salto, né?
5: Tem saltos, né?
6: É, é um pouco mais complicado, né?
5: E você é o piloto de velocross.
6: Sim, eu faço velocross. Eu faço também algumas... Ando um pouco motocross, mas não é meu...
5: Não é o forte.
6: Não, faço porque eu gosto, assim, de andar mesmo. Senão, mas o meu forte é o velotero.
5: Muito bem. E como é que é a preparação física aí pra aguentar o tranco? Porque a moto sacode o tempo inteiro, tem que ter braço, tudo isso.
6: É. Nessa parte, eu vou te falar, faz a vida inteira, eu nunca entrei na academia assim pra... Nunca. Foi sempre... porque não tem como, sempre trabalhando, né? Eu sempre dos 14 que eu trabalhei, que eu tô trabalhando, então eu nunca fui assim na academia e... Os outros vão. Nós não vamos. Vamos lá e... Tipo,
5: no,
6: nem... É, os caras... É, os caras vão no sábado, às vezes treinar lá, com van e não sei o quê, né? Pegamos, engatei uma reboque no carro e vamos no domingo lá e andemos, e seja o que Deus quiser.
5: E na hora da largada, João Pedro... Como é que é o momento ali que tem 20, 25 motos, todo mundo para largar ali no gate, o motor roncando alto, a esperança, o placar de vir aí, deve ser uma emoção bem diferente.
6: Ah, tá louco. Quando o pai ia junto, hoje o pai não vai mais junto, né? Ele já não... Eu vou sozinho, mas quando ele ia junto, tá louco. Aí o pai que acalmava o cara ficava louco lá atrás. Mas agora eu vou lá e... Tipo, hoje, né? Fosse correr hoje... Eu, claro, o cara fica nervoso, né?
5: Bate uma ansiedade.
6: Não, não tem como, né? Aí o cara só pensa assim, né? Tem que fazer bonito pro pai ver, né?
5: O orgulho.
6: É.
5: Já que ele abriu mão do sonho, né? Das disputas.
6: Hein? Não, de tudo. Ele sempre... Tipo, se tivesse que comprar qualquer coisa, ele nunca deixou faltar a moto, nunca nada. Atrasou as coisas dele pra fazer as minhas. O pai sempre...
5: Que bacana, né? Os pais são pais. Você começou a pilotar com que idade, João Pedro?
6: Eu comecei com 7.
5: 7 anos.
6: É, que eu comecei a andar assim em campeonato, mas eu já tinha motinha desde os 5, né? 5 anos eu tinha uma motinha, o meu Dindo me deu uma, de presente.
5: E como é que é assim, é a idade ideal pra começar?
6: É, vários começam com 3.
5: 3 anos?
6: 3.
5: Tem os pequenininhos?
6: Tem com 4. A Maria, a idade assim, 5 anos, já os caras já começam a andar. As meninas também, as crianças, meninas também. Com cinco
5: sim,
6: anos.
5: Tem bastante menina,
6: tem,
5: né?
6: Com 5 anos eles já começam a andar.
5: Que bacana. E como é que tá os campeonatos agora, né? Qual estratégia para as próximas etapas? Você me falava nos bastidores que tem campeonato no final de semana.
6: Tem a segunda etapa do motocross lá em Montenegro. Nós vamos ir para lá também. Lá, na verdade, a primeira etapa eu não fui, né? Eu vou ir nessa.
5: Certo.
6: E aí, no outro final de semana, tem Cotiporã. Tem Cotiporã ali.
5: Ah, Cotiporã, nosso município vizinho aqui, vai sediar mais uma etapa.
6: O dia 6 e dia 7 vai ter também ali, Cotiporã.
5: E como é que tá a sua colocação agora?
6: Eu não fui mais, eu fui só na primeira etapa, eu não fui mais. Enfim, andei aqui no Protásio, que foi a primeira etapa, depois não fui mais. Domingo agora é motocross. E no outro é velotero.
5: Daí é até o chão mesmo.
6: É, um é um campeonato e o outro é o outro. Mas eu vou ir pra participar, vou ir lá.
5: Motocross, você participa assim.
6: É, porque eu gosto. Porque eu gosto de andar, senão não seria por quê, né?
5: Tá certo. Nós estamos na torcida por você, então, né? E o nosso tempo na rádio aqui, ele é curtinho, mas já serviu aí para a comunidade te conhecer um pouco, né? Aproveitando, tem o Carlos Pucci, mandou mensagem aqui, ó, Dali Roncatini. E os meninos que estão sempre na torcida, né? Compartilhando os vídeos, as fotos, tudo mais, é isso mesmo?
6: É que aqui, na verdade, eu sei que é de verdade mesmo, né? Eles gostam do cara de verdade, né?
5: É, são fãs mesmo.
6: Não, as crianças gostam de verdade, né? Os adultos, eles só querem pegar o momento e aparecer também. Mas eles são de verdade mesmo.
5: E vocês querem ser piloto também?
7: O meu sonho é ser piloto de motocross, que nem o Ronquetinho, meu sonho.
5: É, como é que é teu nome?
7: Enzo.
5: Enzo? Que idade você tem, Enzo?
7: 13, você 14.
5: Você já anda, né, Enzo?
7: Anda.
5: Mas já disputa ou ainda não?
7: Ainda não. Quem mais, quem se Deus quiser, que eu vou discutir, que nem um gatinho correndo, sem ganhar um troféu.
5: Que bacana, o negócio é colecionar troféu, né? E os outros meninos também sonham em pilotar?
8: É.
5: Como é teu nome?
8: Miguel.
5: Miguel. E os outros, pode falar os nomes pra gente aqui?
7: Meu é João.
5: O Nicolas, o João, o Miguel e o Enzo, então, vieram aí no apoio do João Pedro, esses que são os fãs, né, de raça, que estão toda hora compartilhando nas redes, me dizia o João Pedro, e estão aí torcendo juntos. Então, quero agradecer a tua participação. O nosso tempo voa, né? Mais do que a tua moto. Então, eu queria que você deixasse um recado especial aí pra galera que quer começar no Veloclose. Claro, né? Você pode agradecer também os teus patrocinadores, que sem eles não é possível, né? Fazer os campeonatos.
6: Hoje em dia tá bem difícil, né? Tudo dobrou de caro, né? Pra nós também, né? Eu tenho bastante gente que me ajuda, né? Eu tenho ali o Gabizinho, o Gabriel do Roletruck ali, aqui no
5: Subida do Tupi,
6: que me ajuda. Tem o Posto Porta, tem o meu mecânico lá em Montenegro, o Alarcon também, me ajuda. Tem meu pai, né? É o primeiro, né?
5: O pai é o patrocínio sempre?
6: O pai é tudo, né? O pai é sempre tudo, né? E tem o outro de cabeça agora, não. Tem o Tebaldi lá em Serafina também, dos gráficos, que me ajuda.
5: Eu percebi que o Autoestética do Ti...
6: Sim, a Autoestética do Ti também. Tem o Postado Antonioli. O Flogão Brasil faz, às vezes faz vídeo também meu, nas redes sociais também me ajuda, não me cobro nada.
5: Na divulgação.
6: Sim. Tem vários parceiros aí que sempre me ajudam, né? Mais divulgação, né? O Gabriel ali me dá uns trocos, dá combustível. Assim, é um pouco aqui, ó, que nem o Ti dá lavagem, então o cara já não paga pra lavagem. O Gabriel já dá metanol, o cara já não gasta com metanol. E assim vai indo, um pouco aqui, um pouco ali, o cara vai se ajudando e vai...
5: Todo mundo incentivando aí, sim, o esporte, né? Que é o melhor caminho pra gurizada, com certeza. João Pedro, eu queria que você deixasse uma mensagem aí para quem pretende começar no esporte, né? No velocross, também no motocross, pode ser, né?
6: Sim,
5: tudo a mesma coisa.
6: Aqui no Prado tem as duas pistas.
5: Não é a mesma coisa, a disputa não é a mesma, não. Mas não. Os meios de chegar a um e outro são os mesmos.
6: Não, o cara vai comprar uma motinha, né? Aqui na cidade, aqui, esse esporte, na verdade, esse esporte não é tão visado, né? Aqui é futebol, né? Nós que somos do contra, que somos de moto, né? Mas o cara comprar uma motinha hoje, o cara fazer o quê? Primeira coisa é se divertir, né? Só se divertir. Porque quando eu comecei a andar, não tinha esse negócio, né? O pai tinha que ganhar, né? Porque na época, aqui, quando eu comecei, só tinha eu e mais meu primo, né? De pequenininho andando, né? Já tinha os caras mais grandes ali, mas de nós, era os pequenos. Hoje em dia, o cara comprar uma motinha, se divertir. E se gostar mesmo, que tem que gostar, né? Aí tem que treinar e tentar sempre, porque assim, sozinho não tem como, né? É complicado o cara sozinho, o cara já é rico mesmo, né? Porque senão não tem como. Vai ter que pedir patrocínio, vai ter que ajudar.
5: E quanto é que são os custos hoje para participar de uma prova?
6: Ó, que nem Montenegro. Eu vou correr Montenegro agora. Tu tem que botar ali, tu vai gastar um meio tanque de gasolina do carro, né? Então é 200 reais de gasolina do carro. Aí vai pagar lá 180 a inscrição. Vai gastar uns 150 de combustível da moto, né? Só que esse é os gastos básicos, né? Vai comer na viagem, vai comer lá. E tem que dar tudo certo a moto não quebrar, né? Porque se ela quebrar, essa corrida já vai sair cara, né? Tipo, se ela estourar o motor, por exemplo, daí já é 11 pau, tu vai ter que fazer o motor, né? Então, essa corrida vai ter que custar 11 mil reais. Então, tem que dar tudo certo pra dar 500 pila, né?
5: Senão, mais ou menos
6: isso. Mais ou menos 500 pila pra tu correr em Montenegro ali, que é logo aí do lado.
5: Se é mais pertinho, é um pouquinho mais...
6: Indo no domingo, né?
5: Isso.
6: Se tu vai no sábado, daí tu vai comprar mais comida, né? Vai ter que acampar, já vai ter que gastar bem mais, né?
5: Daí então, tem toda a estrutura, claro.
6: Nós não temos essa estrutura. Faz 20 anos que andamos sempre com a caminhonete e o coreboque, né?
5: Certo.
6: Andamos sempre no domingo, assim. Dificilmente no sábado, só se é muito perto, né? Aqui no Protásio vai no sábado, né? Aí monta a baraca ali, né?
5: Daí já fica, faz um churrasco,
6: tá? É aqui pertinho, né? E você tem que marcar só, porque se marca a chuva não tem como ir também, né? Vai se molhar a baraca.
5: Tá certo, então, João Pedro. Que idade você tá hoje?
6: 23.
5: 23 anos, desde os
6: 5, 6 anos ali.
5: 5, 6 anos disputando.
6: Que eu tenho moto, que eu tenho moto.
5: E disputando aí um pouquinho mais, então, quero agradecer aí por ter vindo, né? Pra gente poder te apresentar para a sociedade, também para a comunidade de Nova Prata, né? E se tiver mais alguém que quiser incentivar aí o João Pedro nas disputas, como é que faz? Tem redes sociais, tem, tudo mais.
6: Tem minha rede social lá.
5: Para entrar em contato?
6: É JP Operador.
5: JP Operador, isso?
6: É. E tem meu, enfim, outro telefone, WhatsApp, né?
5: Se quiser deixar o seu WhatsApp?
6: É 549-9680-1082.
5: Muito bem, então, conversamos aí com o JP, né? O João Pedro Roncato, ele que é piloto de velocross aqui do nosso município. O Renato Roncato também mandou um grande abraço aí para o João Pedro. E nós agradecemos a sua parceria, né? O seu, você que acompanhou conosco essa entrevista, agora 9 horas 51 minutos. A temperatura em Nova Prata neste momento é de 16 graus. 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
9: 9 horas e 52 minutos.
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0: Olá, muito bom dia para você que...
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Papa publica encíclica histórica sobre inteligência artificial e dignidade humana. O Papa Leão publicou a encíclica, a documento de grande importância dentro da Igreja Católica sobre a salvaguarda da pessoa humana na era da inteligência artificial. A carta, assinada em 15 de maio, coloca o avanço da tecnologia no centro de uma reflexão espiritual, social e ética, voltada a fiéis, bispos, governantes, empresas e homens e mulheres de boa vontade. Para a comunidade católica da Serra Gaúcha, onde a presença da Igreja faz parte da história, da cultura e da vida comunitária de muitos municípios, a publicação não representa um ato cotidiano. Uma encíclica está entre o documento mais relevante assinado por um Papa. Ela orienta a Igreja a ajudar a definir a fé católica e interpreta grandes questões do tempo presente. Encíclica é uma carta oficial do Papa. O documento costuma tratar de temas religiosos, morais, sociais ou políticos, considerados importantes para a Igreja e também para a sociedade. Na prática, uma encíclica não é apenas uma manifestação de opinião. Ela tem peso doutrinário e pastoral. Serve como orientação para bispos, padres religiosos, fiéis e também para pessoas de fora da Igreja interessadas no debate público. E também o presidente Lula atende a pedido de presidente e anuncia ajuda em meio à onda de protestos na Bolívia, diz o Planalto. O presidente Luiz Inácio Lula da Silva conversou por telefone com o presidente da Bolívia, Rodrigo Paz, em meio à onda de protestos contra o governo do país vizinho, que entrou na quarta semana nesta segunda-feira. Segundo o governo brasileiro, o pedido de centro-direita Rodrigo Paz, o presidente Lula determinou o envio de ajuda humanitária à Bolívia, que enfrenta uma crise político-econômica. De acordo com auxiliares de Lula, que acompanharam as ligações, Paz fez três pedidos ao petista. O empréstimo de avião para transportar alimentos de uma região para outra dentro da Bolívia, o envio de alimentos não perecíveis e uma nota pública de Lula sobre conversa com Paz com um gesto de estímulo ao diálogo no país vizinho. Conforme relataram esses assessores de Lula, há uma disposição do Brasil em emprestar o avião para levar alimentos e ajudar no transporte. Agora as equipes estão fazendo o levantamento das possibilidades de como executar a ajuda humanitária. Ainda não há previsão de quando a operação será realizada. E o governo publica a regulamentação da subvenção da gasolina e também do diesel. O governo federal publicou na noite de ontem o decreto que regulamenta a subvenção econômica aos produtos importadores de combustíveis derivados do petróleo. A medida foi publicada em edição extra da Diário Oficial da União e tem o objetivo de mitigar os impactos causados pelo choque no mercado internacional de energia com a guerra no Oriente Médio. O decreto regulamenta a medida provisória editada pelo governo Lula no dia 13 de maio, que subsidia os tributos federais cobrados sobre a gasolina e também sobre o diesel. Atualmente, o litro da gasolina é tributado em R$ 0,89 por litro, que inclui o PIS, COFINS e o CID, sendo este o valor máximo para a subvenção pode chegar. As subvenções não podem ultrapassar o teto dos tributos federais incidentes sobre os combustíveis. O Ministério das Minas e Energias critica a ANP e tenta barrar mudanças no mercado de botijões de gás. O Ministério de Minas e Energia decidiu fazer uma dura manifestação contra a posição da Agência Nacional do Petróleo, Gás Natural e Biocombustíveis, que avançará com a pauta que permite o envase fracionado de botijões de gás e o fim da exclusividade do vasilhame. Na sexta-feira, dia 22, foi revelado com exclusividade que a agência vai colocar o assunto em pauta na sua próxima reunião. Em ofício de 14 páginas enviado a 5 diretores, na tarde de segunda-feira, teve acesso, o Ministério aponta que elementos jurídicos para que o assunto não siga em discussão e afirma diretamente que o caso essas mudanças avancem, o programa social Gás do Povo corre risco de ser afetado. Presidente do Tribunal Superior Eleitoral cria comissão para combater inteligência artificial ilegal nas eleições. O presidente

0: Presidente do Tribunal Superior Eleitoral, ministro Nunes Marques, realizou nesta segunda-feira, ontem, a primeira reunião com os presidentes dos tribunais regionais eleitorais, após tomar posse do cargo. Os presidentes definiram que será criada uma comissão permanente para tratar do uso responsável de inteligência artificial nas campanhas eleitorais. O grupo será responsável pela criação de um catálogo nacional de soluções para os problemas que deverão ser enfrentados pela Justiça Eleitoral. Além disso, a comissão contará com parcerias com universidades especializadas em perícias de ilícitos digitais. Os trabalhos da comissão devem ser concluídos em 90 dias. Continuem com a programação da Rádio Prata Serra aqui no programa Jornal da Manhã. 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
2: 10 horas e 3 minutos.
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2: Olá, querido ouvinte, estamos de volta com o Jornal da Manhã, nesta manhã de terça-feira, 26 de maio de 2026. Agora 10 horas, 10 minutos, 16 graus, a temperatura em Nova Prata. 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Já convido você a participar conosco, estamos ao vivo pelo Facebook da Rádio Prata. Você pode mandar suas perguntas, sua participação, que nós vamos estar esclarecendo por aqui. Então, nós damos sequência hoje à nossa série de entrevistas sobre as eleições 2026 com os partidos políticos do nosso município. Lembrando que o Brasil se aproxima aí de mais um momento decisivo, né, na história democrática, são as eleições gerais 2026 e além de disputas e nomes, né, esse é um momento então de discutir projetos, visões de mundo, soluções práticas e os desafios estruturais aí que o nosso país, o nosso estado enfrentam. Então, para dar voz a diferentes correntes ideológicas, né, e garantir que você conheça a fundo aí quem pode nos representar e também, né, gente, esclarecer o seu direito de voto, que é a melhor arma da democracia, né, arma no bom sentido. Então, nós estamos conversando com os partidos políticos da nossa cidade e sem filtros, né, com foco nas propostas, no debate de ideias, muito mais do que um debate partidário. Nós abrimos esse espaço, né, para que a gente possa construir juntos um voto consciente com lideranças que defendem o nosso município e nos ajudam. Então, nós iniciamos a abordagem eleitoral por ordem alfabética. Então, iniciamos na semana passada, na quinta-feira, com o MDB. E nesta terça-feira, damos sequência aí à nossa série de entrevistas com o PDT. Por isso eu recebo neste momento, nos estúdios da Rádio Prata, o Gilmar Busato, ele que é presidente do partido. Seja muito bem-vindo aos estúdios.
3: Muito obrigado, Sabrina. Bom dia a você, bom dia aos ouvintes da Rádio Prata. É uma satisfação para estar aqui, né, conversando contigo, com os ouvintes, um pouquinho, né, nesse momento que é o início, digamos assim, né, dos trabalhos de campanha para 2026. Estamos ainda num momento de pré-campanha, né, de pré-candidaturas, mas já dá para a gente ter uma boa ideia do cenário que vamos ter aí logo mais, né, já estamos chegando na eleição de novo, né, então estamos aí para trazer para vocês algumas informações que aqui nós temos hoje ainda, né, são um momento muito inicial ainda, né, mas algumas coisas já começam a ser definidas e a gente já começa a passar isso para o nosso eleitor, nosso cidadão, que é importante ele saber.
2: Perfeito. Então, presidente, para iniciarmos aí, nós temos várias siglas hoje no cenário político, né, que surgem todos os dias e tudo mais. Muitas vezes o eleitor fica com dificuldade em identificar, né, os ideais, o que defende e tudo mais. Então, gostaria que o senhor trouxesse para a nossa comunidade, né, o que significa a sigla, o PDT, né, qual é a ideologia do partido, o que, que defende e tudo mais.
3: Ok, penso que, né, para o PDT é uma situação até simples, né, de ser colocada nesse aspecto. Por quê? Porque o Partido Democrático Trabalhista, ele tem uma história permanente, não só no estado do Rio Grande do Sul, né, mas como no Brasil, todo por figuras conhecidas e que são mantidas na história do PDT, né? Então, o PDT como partido, ele existe há muitos anos, né? Muitos anos, sempre se manteve. E sempre se manteve como um dos partidos que estão, digamos assim, lá no topo, né? No topo que eu digo assim, é partido que sempre teve muita representatividade, governadores, né? Já esteve na presidência da República, inclusive, né? Então é um partido que tem história, e a história do partido, PDT, ela tem basicamente trabalhado para defender o trabalhador, né? Tem foco no trabalho, na educação e na saúde, né? Esses são os três pilares principais do PDT, e que vem lá de trás, né, com o Leonel Brizola principalmente, né? Então, por que que eu digo para ti, Sabrina, que é um pouco fácil para o PDT? Porque hoje, neste momento, já entrando no assunto mais atual, o PDT hoje tem uma pré-candidata à governadora do estado, que é a Juliana Brizola, nada mais ou nada menos. Ou seja, eu digo isso porque, eu vou te explicar depois por quê. Porque a Juliana Brizola é a neta do Leonel Brizola, né? Então, ela traz no nome dela já uma história do PDT, uma história do estado do Rio Grande do Sul, do partido, não só a nível estadual, como nível federal. E aí já quero colocar uma coisa para ti que eu acho importante. Juliana Brizola, certo? Então, o que que a Juliana tem dito sobre essa questão Brizola? Ela diz que ela, hoje, ela é candidata não como uma candidata que está à sombra do Leonel Brizola, mas uma candidata que trabalha na luz que o Leonel Brizola deixou para a nossa história. Por que que eu te digo isso? Porque tem algumas pessoas que dizem que a Juliana só é Brizola, só é candidata porque é Brizola. Não, não é isso, certo? A Juliana tem uma trajetória política muito interessante no estado, está se apresentando como uma possível candidata, ainda estamos na pré-campanha, né? Mas que vem forte, tá? Então, a Juliana traz a história Brizola e traz a história do Rio Grande do Sul para o debate atual, entendeu? Então, PDT hoje é tranquilo. O PDT tem história, né, no estado e no Brasil. E então é um dos partidos que está aí há muito tempo trabalhando, né, em determinados momentos na situação, determinados momentos na oposição, isto é natural, né, mas isso constrói o partido, constrói os ideais do partido, tá? Então eu vejo assim, o PDT hoje é um partido que está apto a disputar qualquer eleição, tá?
2: Perfeito. Agora falando um pouquinho, presidente, sobre as eleições para a Assembleia Legislativa, né, o fortalecimento da sigla é importante, tanto no nosso estado como para o futuro governo federal, né? Como o partido está estruturando, já estruturou a nominata aí de pré-candidatos a deputado estadual, a deputado federal para esse ano, e os principais nomes que lideram aí, né, essa nominata? Existe nomes específicos que são importantes para a nossa região, que trouxeram emendas para cá, que olham com mais carinho por Nova Prata e região?
3: Sim, Sabrina, nós temos hoje ainda um momento de indefinição de candidaturas, correto? Então, hoje temos pré-candidatos diversos, né? Temos no nosso partido, inclusive, alguns nomes novos que estão surgindo, alguns até eu pessoalmente não conheço, né? Alguns já têm trabalhado na área pública. Mas, neste momento, o que que eu te diria para a PDT Nova Prata, tá? Nova Prata, a gente já tem um pré-acordo encaminhado com o pré-candidato a deputado estadual, que é o Gilmar Socella, né? Que foi secretário de Estado até poucos dias atrás. Um excelente trabalho, muito ativo, muito proativo, desenvolveu muito, né? Inclusive para a região nossa aqui. Então, ele já é deputado estadual, né? Se licenciou porque foi ser secretário de Estado, mas é pré-candidato novamente. Então, a princípio, neste momento, já tem um pré-acordo Nova Prata para apoiar o Gilmar Socella como candidato a deputado estadual, tá? A nível federal, também a gente já tem um pré-acordo, né, encaminhado, que é o apoio para o Afonso Mota, tá, deputado federal, que já é deputado federal, já há alguns mandatos, atualmente é deputado federal, e estaríamos fazendo um acordo, digamos assim, uma conversa inicial para apoiá-lo. Até porque, entrando nesse ponto aqui, esses dois pré-candidatos que eu te falo aqui, Gilmar Socella e o Afonso Mota, eles já estão trabalhando para a Nova Prata, né? Já trabalharam. O Gilmar Socella, há muito tempo, tem ajudado os prefeitos aqui de Nova Prata a desenvolver seus projetos, né? E o Afonso Mota tem já destinado verbas para Nova Prata, tá? Houve uma destinação de verba pelo Afonso Mota para a administração anterior, né? No que era o prefeito Alcione, né? Houve uma destinação de verba que veio para a saúde, foi usada para a saúde, na saúde, né? E agora, este ano passado, também houve uma destinação de verbas para Nova Prata, também para a área de saúde, que foi enviada pelo deputado federal Afonso Mota. Então, a gente tem, assim, uma certa tranquilidade, né? Em chegar no eleitor e pedir voto para esses candidatos, porque a gente tem o que apresentar, né, por eles. É possível que até haja outras opções, né, porque isso é natural, é normal, né, o partido em si ele não fecha 100% com um candidato, ele apoia, ele indica, ele orienta o voto naquele candidato, mas apresenta também outras possibilidades de voto. Então é isso que a gente pretende trabalhar. Mas neste momento seriam esses os dois nomes que a gente pretende apresentar para o eleitor aqui em Nova Prata.
2: E quanto ao Senado, presidente?
3: Bom, ao Senado ainda estamos numa situação um pouco complicada, né? Por quê? Porque em função do ajuste que está sendo feito no Estado, né? A coligação para o governo do Estado, onde o PDT tem a sua candidata a governadora, né? Aí há um conjunto de outros 6 partidos que estão nessa possível aliança, né? E destes outros partidos é que deve sair a indicação de candidato ao Senado. Neste momento que indica, né, há uma indicação de que seja a Manuela Dávila, né, a candidata que vai ser indicada pela coligação para o Senado. Então esse seria o apoio do PDT, a princípio seria para esta pessoa, mas ainda, como eu te disse, né, ainda está em fase de negociação aí.
2: Ainda estão costurando as ideias.
3: Exatamente, mas acho que logo mais se define, né, com certeza.
2: Perfeito. Presidente, entrando então agora no cenário das disputas majoritárias para o Executivo. Então, a estratégia do partido esse ano, né, em nível de Estado, como o senhor comentava, então é a Juliana Brizola.
3: Isto.
2: O apoio é dela.
3: Sim, até porque a Juliana se apresentou já como pré-candidata já há algum tempo, né? Então, ela sempre foi muito categórica em dizer que ela tinha analisado muito profundamente a possibilidade de ser candidata e optou por ser uma pré-candidata no momento, né? Quem sabe a futura candidata, porque ela se sentiu preparada para isso, ela se sente preparada, ela trabalhou para chegar nesse ponto. Então, a Juliana sempre se apresentou como candidata ou pré-candidata à governadora. Em nenhum momento colocou seu nome como uma possível candidatura a vice. Ela sempre foi muito categórica com relação a isso, certo? Então, a Juliana é pré-candidata à governadora e ela sempre disse, desde o início, lá de trás, eu sou candidata, só vou ser candidata e quem quiser vir comigo que venha conversar. Entendeu? Então, ela sempre foi muito convicta da sua candidatura, né? E isso traz e apresenta uma segurança, inclusive, para quem participa da campanha. E ela está muito preparada. Então, neste momento, para o Estado, é a Juliana Brizola, a pré-candidata do PDT, a governadora. Nós estamos vendo com bastante otimismo a candidatura dela, né? É claro que eleições mudam muito rapidamente, né? Voto muda muito rapidamente. Possível que em alguns dias acontecendo alguma coisa mude o voto do eleitor, mas se a coisa for normal até a eleição, eu acredito muito na candidatura dela. E como eu te disse, então, houve essa costura dos partidos, né? São 7, são o PDT e mais 6. E aí se decidiu ainda, se apresentou como pré-candidato a candidatura da Juliana, o Edgar, né, que é do Partido dos Trabalhadores. Então, veja que, historicamente, isso apresenta uma situação inédita, porque é a primeira vez que o PT não lança um candidato a governador, certo? E vem para apoiar a Juliana Brizola. E os outros partidos que estão aí também, são partidos que têm um alinhamento, né, com o pensamento do PDT. E, então, é isso que está se apresentando para o Estado, né, para a presidência da República. Também nos parece que é uma situação que está bem definida neste momento, né? O centro-esquerda, aqui no caso, tem o candidato que é o atual presidente, né, o Lula, e o PDT deverá acompanhar a coligação para apoiar o Lula na reeleição, né? Porque isso me parece que está bem definido a nível federal. Eu vejo uma situação um pouco diferente da nível estadual, tá? Esse é o meu ponto de vista. A nível federal ainda vai existir muita polarização, né? Embora se não se queira muito isso, é o que se apresenta. Então é bem provável que haja polarização entre esquerda e direita ou alguma coisa nesse sentido, né? Que é o que indica, né? Logicamente que o PDT não poderia se direcionar para a direita, porque nos parece que a direita está um pouco conturbada e a direita em si, ela um pouco que desapareceu. Hoje a gente tem mais a extrema direita que predomina. Então, não acho que não seria lógico o PDT ter esse lado, né? Então, me parece que é isso, mas é uma questão ainda de costuras e análises, tá?
2: Então, a presidência da República, o que tudo indica, vai ser o apoio ao atual presidente Lula na sua... E vendo o cenário, né, como a provável última candidatura do presidente, né?
3: Exatamente, é o que se apresenta no momento, né? Eu diria assim para ti, é claro que eu sou aqui um simples eleitor de Nova Prata, interior do Rio Grande do Sul, né? Mas o que eu enxergo é que, a nível federal, há possibilidade de haver mudanças ou troca de pré-candidatos na direita ou na extrema-direita, não sei exatamente o que eu estou falando aqui, porque, né? Mas na esquerda não, na esquerda eu não vejo alguém que se apresente para ser o candidato de esquerda a nível federal. Me parece que é somente o presidente Lula. E na direita aí, né, toda hora está surgindo questões novas, né? E os próprios pré-candidatos da direita estão aí numa balbúria, numa confusão, um atacando o outro, né? Tentando cada um tomar o lugar do outro que está aí ao seu lado, mas isso é um problema deles lá, digamos assim. E aqui, por que eu digo isso? Porque aqui no estado eu vejo que, embora eu esteja vendo que vai haver uma tentativa de polarização também aqui no estado, eu estou vendo que isso deve acontecer porque facilita você conquistar o voto do eleitor. Se você tratar a eleição somente em polarização, é você escolher um lado e pronto, né? Mas o que a Juliana tem nos dito, que o Vieira da Cunha, que é o coordenador de campanha, tem nos dito, né, o Romildo, que é o nosso presidente de partido, que a coligação da Juliana não vai... tratar a eleição como uma polarização. O que nós queremos é que sejam debatidos projetos, ideias e aquilo que se busca para o melhor do estado, né? Independente de ser lado, porque o que a Juliana tem dito nos discursos delas? Que ela quer ajudar muito o setor produtivo do estado. Ela quer soluções para o setor produtivo, ao mesmo tempo ela quer proteção do trabalhador. Então, isso é possível de você conciliar. E ela vai mostrar isso para nós no debate, né? Então, a nível estadual, que se buscará, segundo a Juliana e os coordenadores de campanha, é que não haja um foco principal na polarização. E sim que o foco principal seja em debate de ideias e plano de governo. Que eu acredito que seja a melhor opção para o eleitor, tá?
2: Perfeito. Gilmar, eu preciso chamar um breve intervalo. Agora são 10 horas e 28 minutos. Na sequência, nós voltamos com a nossa conversa aí com o presidente do PDT de Nova Prata, Gilmar Buzzato.

0: 10h28.
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15: Olá, querido ouvinte. Estamos de volta com o Jornal da Manhã na Rádio Prata Serra 91.5. Agora 10h33. A temperatura em Nova Prata neste momento é de 17 graus. Mas a umidade é alta e dá uma sensação de friaca ainda assim, né? Mesmo estando perto dos 20 graus. 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Nesse momento, voltamos à nossa entrevista, né? A nossa sequência de entrevistas com os partidos políticos do nosso município. Hoje recebendo o presidente do PDT, o seu Gilmar Busato, aqui nos estúdios da Rádio Prata, para trazer esclarecimentos para a nossa comunidade sobre o andamento aí nas pré-candidaturas, dessa pré-eleição. Afinal de contas, 2026 é um ano decisivo, né, para a democracia, eleições gerais. E falando agora, trazendo o nosso debate, presidente, para a nossa realidade local, para o PDT em Nova Prata, como o partido está se organizando para essas eleições 2026, para a campanha? Já existe uma frente de trabalho definida? Já estão definindo ações a serem realizadas? E, principalmente, assim, bem importante, quem são as lideranças locais para que a comunidade possa buscar referências, informações?
0: Bom, Sabrina, nós, então, a nível municipal, hoje, neste momento, a gente vive um momento de reestruturação do partido, tá? Na última eleição municipal, nós, o PDT, não colocou candidatos na disputa, tá? Porque vinha de um momento de reorganização ainda, né? Então, a gente trabalhou, mas, infelizmente, não conseguiu colocar candidaturas na rua para vereador, né? No caso, para prefeito a gente nem tinha pensado na possibilidade, né? Mas na última eleição, nós, embora informalmente, a gente tenha apoiado o ex-prefeito, né? O Volney Minosso, a gente colocou apoio para ele, a candidatura dele, né? Depois disso, com a vitória do atual prefeito, Beto, né? Que é meu particular amigo, inclusive, para quem o PDT trabalhou várias campanhas, né? Mas a última eleição aqui para Nova Prata, ela foi assim atípica, né? Em função dos acontecimentos. Mas isso não vem ao caso, né? São águas passadas. Então, neste momento, o que que o PDT de Nova Prata está fazendo? Ele está trazendo para os quadros do partido pessoas novas. Nós já fizemos várias filiações, né, nos últimos meses aqui. O nosso objetivo é trazer pessoas de potencial para ser candidato na próxima eleição, e a gente já conseguiu, né, algumas conquistas assim bastante importantes. Eu não vou falar nomes ainda para ti, porque até não tenho assim a autorização dessas pessoas ainda para falar em nome deles, mas ali mais adiante a gente vai colocar esses nomes para a população. Então, neste momento, o que que o PDT está fazendo? Está se montando, se remontando, né, em quantidade de filiados e na qualidade de filiados também, para que a gente possa, na próxima eleição, estar com candidatos na rua. Tá? Isso é tranquilo, né? Agora, que candidatos, eu não sei. Se nós vamos ter candidato a prefeito, ou se vamos ter só para vereador, se vamos ter os dois. Isso é um trabalho que a gente vai levar um certo tempo ainda, né, para chegar numa decisão, tá? Mas as possibilidades são todas, né? De apoio de outro candidato, sim, ou de lançar um próprio candidato a prefeito também, tá? Hoje, o PDT Nova Prata 2 está com uma provisória, que a gente chama, né? Com uma diretoria, uma direção provisória, até em função de que lá atrás não foi feita a eleição de diretório normal. Então, hoje nós temos assim, quem está conduzindo o partido hoje sou eu, né, como presidente, e tenho a minha comissão, que daí eu tenho uma série de pessoas, somos mais de 10 pessoas, né, mas eu te diria assim que basicamente hoje quem conduz os trabalhos somos eu, que sou o presidente, a Patrícia Donadello Lovisão, né, que é secretária e tesoureira e faz tudo, né, do partido, Temos o professor Danilo Grisa, né, também, que é... O professor Danilo Grisa é um histórico, né, do PDT. Foi secretário municipal e trabalhou muito lá atrás na administração do professor João Carlos Schmidt, né, que foi uma das pessoas que mais trabalhou para Nova Prata e que sempre foi do PDT, né. Infelizmente não está mais aí para nos conduzir, né? Mas deixou um legado bem interessante, né? Para nós, e a gente segue hoje todos os ensinamentos que ele nos deixou. E então, eu tenho hoje um grupo de 10 pessoas, mais ou menos, né, que trabalham para organizar reuniões e coisas assim. Mas então, eu te diria assim, hoje o PDT está crescendo. Isso eu posso te garantir. E crescendo de uma forma muito interessante, né? Agora, o foco agora para os próximos meses é a eleição, né? Não tem como a gente tirar disso, né? Então, a gente vai trabalhar para eleger os nossos candidatos, aí fazer votos, né, para que eles se elejam. Mas já, neste meio tempo aqui, já trabalhando os possíveis candidatos para a próxima eleição municipal, tá bom?
15: Perfeito. Então eu quero agradecer a sua participação, Gilmar, né, por ter atendido ao nosso chamado, lembrando que nós estamos ainda no início, aí a segunda entrevista da nossa série, que os partidos políticos estão sendo chamados por ordem alfabética, né, para garantir isonomia, isenção, tudo mais, né, e a clareza com a nossa comunidade, que já é de praxe aqui da Rádio Prata. Então, a nossa série especial de entrevistas volta na quinta-feira, às 10h15, com mais um partido político que será divulgado. E eu agradeço o senhor pela presença, né, e pelas explicações, por trazer aí esclarecimentos à nossa comunidade.
0: Ah, eu agradeço a você, Sabrina, agradeço ao Jonas, agradeço o pessoal todo aqui da rádio, né, aos ouvintes em especial que estão aí nos ouvindo. E me coloco à disposição, né? Se mais adiante a gente puder conversar de novo, seria interessante, né? E até a gente está combinando com a coordenação de campanha do Estado aí uma passagem aqui para Nova Prata da Juliana Brizola, né?
15: Ah, perfeito.
0: E talvez mais alguns candidatos, né? Quem sabe ela possa conversar aqui com vocês um pouquinho no momento oportuno, então.
15: Com certeza voltaremos a conversar, presidente.
0: Obrigado.
15: Então, para você que nos acompanhou, nosso muito obrigado. Lembrando que esse espaço aí segue aberto, né, gente, de forma isonômica, para que todas as correntes possam expor suas ideias, trazer seus candidatos, suas nominatas, garantindo a você, né, querido ouvinte, eleitor, informação de qualidade e toda necessária, né, para que tenha um voto consciente. A cobertura das eleições vai continuar por aqui, né, nós vamos trazendo tudo para você no decorrer deste ano, na nossa programação. Então, quinta-feira, nós teremos mais um partido. Muito obrigado para você que participou conosco. Lembrando que a nossa live fica salva no Facebook da Rádio Prata. Você pode reassistir, analisar as ideias, disparar para outras pessoas também essa informação que é muito importante para a nossa democracia. Agora, 10 horas 42 minutos, vamos para mais um intervalo. Na sequência, voltamos com mais informações para você.
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18: 10 horas e 42 minutos.
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18: 10 horas e 47 minutos.
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15: Olá, estamos de volta com o Jornal da Manhã na Rádio Prata Serra 91.5, agora 10 horas 51 minutos. 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Já convido você a participar conosco novamente. Estamos ao vivo pelo Facebook da Rádio Prata, recebendo aqui uma pessoa muito especial hoje, que está visitando o nosso município e vai trazer suas impressões logo, logo, gente. Então, quero que vocês acompanhem comigo, te convido a participar, né, mandando suas dúvidas, tudo mais, né, fazendo suas colocações, o pessoal também que está recebendo essa figura super bacana no nosso município, né, quiser compartilhar aqui, nós vamos estar batendo um papo bem legal. Mas antes disso, então, vou apresentar, né, eu recebo hoje nos estúdios da Rádio Prata, então, o VT do Santa. É o Vitor Rian Rocha dos Santos.
34: Isso.
15: 18 anos, ele é de Porto Alegre, do bairro Santa Teresa, Cruzeiro, estudante do segundo ano do ensino médio, e ele é conhecido artisticamente como VT do Santa, um jovem artista da periferia de Porto Alegre, que encontrou na música aí uma forma de expressão, né? Um sonho, uma transformação, começando a rimar aos 16 anos. Esperado por amigos e pelas vivências de comunidade. Seja muito bem-vindo.
34: Muito obrigado, muito obrigado.
15: Também com a gente, então, tem a Amali, ela que já dá aula aqui na nossa comunidade, na BEM, né? Também tem toda uma assessoria do Grupo Afro. Exato. E a produtora.
35: Estou fazendo a produção desse artista, um bom dia a todos. É um imenso prazer estar aqui um pouco compartilhando e mostrando esse talento lá de Porto Alegre, que eu acho que com certeza vai estourar logo, logo.
15: Que maravilha! Então, nós temos a satisfação de recebê-los nos estúdios, né? Já sabemos que vai ser um nome em ascensão daqui a pouquinho, né? na cena musical urbana. E ele vai lançar um novo trabalho, por isso nós estamos conversando hoje. E também escolheu a nossa região aí como cenário, né? Para gravar alguns tapes aí, né? Para o seu próximo clipe. Então sejam bem-vindos. E vamos falar um pouquinho, então, como é que surgiu esse amor aí pela música?
0: Ah, foi quando eu era criança. Eu queria ser jogador e cantor. Aí depois que eu vi que carreira de jogador não deu pra mim, eu preferi mais a música.
15: Sério? Desde os 16 anos você começou a rimar, então?
0: Isso. Comecei a pegar ali a base da música.
15: E onde foi isso? Foi lá na sua comunidade mesmo?
0: Isso. Foi com o meu amigo que me ensinou a rimar.
15: Olha só que bacana. E o seu amigo já tem carreira ou não?
0: Não, ele... Mas ele também produz.
15: Tá produzindo. Isso. Que bacana. Então, o lançamento vai ser no dia 15, é isso?
0: Do próximo mês.
15: Do próximo mês. Intitulado Na Madrugada.
0: Isso.
15: Então, vai ser recebido aí, certamente com muito orgulho pelas comunidades. E Nova Prata já está fazendo parte um pouquinho dessa história, né? Então, eu quero saber qual foi a sua concepção artística aí por trás dessa faixa. Por que que você resolveu escrever ela? Tem a ver com experiências, né? A letra? Ou é uma representação da vida, da noite urbana? Como é que é? Depois a gente vai ouvir um pedacinho.
0: Sim. Foi mais ou menos tudo com sentimento, relação, tudo baseado no fato que aconteceu. Aí foi aí que eu já criei as músicas, assim, mostrei pro meu amigo, daí ele foi me ajudando também. Ele falou, mano, quanto mais sentimento, melhor a música é. Aí eu falei, beleza. Aí eu comecei a botar os negócios assim, em real mesmo.
15: Começou a colocar no papel.
0: Sim.
15: E como é que... E conta uma história, então, de uma madrugada, é isso?
0: Isso.
15: Que uma vivência sua.
0: Uhum.
15: Olha, que bacana. Então vamos ouvir um trechinho, Davi?

0: olha que melodia bacana, né? E pega, viu? Ó, já fica no ouvido a música. Agora, eu quero te perguntar, VT, uma coisa curiosa, né? A nossa comunidade com entusiasmo te recebe, né? E foi a escolha do município, é claro, deve ter sido pela produtora, não é mesmo, Amali?
1: Sim, foi.
0: Então conta como é que você resolveu trazer ele para cá.
1: Na verdade, eu sou uma pessoa que eu defendo muito projetos sociais e eu acredito muito que a gente tem muitas pessoas no nosso estado com talentos incríveis, seja na música, na arte, de uma forma geral, e até mesmo na dança. O que falta, às vezes, é alguém que dê incentivo e que fale que realmente é possível as coisas acontecerem. E quando eu conheci o VT, foi por um acaso, num evento que eu tava. Ele já tinha visto o meu trabalho relacionado à dança e sabia que eu já tava trabalhando com alguns artistas também. E ele quis mostrar a música. E foi a mesma reação que tu teve.
0: Olha,
1: quando eu escutei, eu falei, olha, a gente pode fazer alguns ajustes. E eu acho que tem tudo para dar certo, só falta um incentivo e um direcionamento. Que é o que a gente faz através da MDA Comunica. E quando a gente começou a conversar, eu falei pra ele assim, olha, eu quero valorizar também, eu acho que é bacana tu valorizar projetos sociais, valorizar pessoas que também vêm de comunidade, e eu quero que você conheça um pouco de um trabalho que tá acontecendo na Serra, e se vai relacionado à dança, e sabia que eu já tava trabalhando com alguns artistas também, e ele quis mostrar a música. E foi a mesma reação que tu teve.
0: Olha,
1: quando eu escutei, eu falei, olha, a gente pode fazer alguns ajustes e eu acho que tem tudo para dar certo, só falta um incentivo e um direcionamento, que é o que a gente faz através da MDA Comunica. E quando a gente começou a conversar, eu falei para ele assim, olha, eu quero valorizar também, eu acho que é bacana tu valorizar

0: aqui, mudando vidas aqui de Nova Prata, né? E aí ele se apaixonou e falou, não, eu quero...
1: Projetos lindos, né?
0: Exatamente, acho que tem muito a ver com a história e com a trajetória dele.
1: Que bacana. Então, conta pra gente como é que tá sendo o acolhimento da nossa comunidade aqui, VT? E a presença da produção aí alterou a rotina da criançada? Como é que eles receberam isso?
2: Ah, foi muito, muito entusiasmo deles, assim. Foi muito carinho deles também. Gostei muito. Ah, amei, abracei, sim. Foi muito legal. Todo mundo pedindo assinatura ali.
1: Oh, já tá
2: Falando
1: dando
2: que era fã.
1: autógrafo.
2: Sim. E foi muito legal isso. Foi muito legal.
0: Criaram até coreografia já, as crianças. Já.
1: Sério, pra música?
2: Sim.
1: Que bacana! E já gravaram alguns tapes, isso?
0: Isso. A gente já fez alguns tapes, porque, na verdade, essas gravações elas vão para a próxima música dele, que já está pronta. Já estamos em produção da parte visual, porque a gente já tem da Na Madrugada. E a gente resolveu acrescentar, na verdade, os takes dele com as crianças, porque realmente, gente, acho que a gente mandou um vídeo para vocês vão ter uma noção de como estava o entusiasmo das crianças com ele.
1: Ah, vamos vincular aí nas nossas redes, com certeza. Mas pela música que pega, eu já imagino, né, que tá tudo certo aí com coreografia, com tudo. Então eles receberam com muito entusiasmo, certamente, né, as comunidades. E vai ter encontro hoje também?
0: Ele vai mais uma vez hoje lá, né?
2: Sim,
1: Já
2: véspera
1: faz
2: de.
1: 2 dias que estão na cidade.
0: Vou contar uma fofoca. Na verdade, ele ia ir antes de vir pra cá, lá. E ele estava assim: Meu Deus, eu preciso ver esse povo. Eu falei: Não, depois da entrevista a gente vai lá passar pra tu ver. Porque ele não fica
1: Senão
0: só o da
1: não ia,
0: manhã. Ele faz
1: senão
0: show da
1: não vai
0: tarde.
1: conseguir, não ia conseguir vir para a rádio.
2: Deixa eu me segurar daí.
1: VT, é muito gratificante aí, Mali também, né? Saber que a nossa comunidade aí projeta também essa imagem positiva, né? Através dos projetos sociais, né? Projetos que são a ABEM, o Grupo Afro, aí tanto tempo já, né? Na nossa comunidade, as manifestações dessa criançada toda, dos adolescentes, dos jovens, com certeza você é uma inspiração para eles,
2: Obrigado.
1: né? E se sinta muito orgulhoso por isso. Então agora eu quero trazer, né, para a comunidade, vamos trazer quando é que então de fato a gente vai poder conferir esse trabalho. Então, Na Madrugada é dia 15
0: Dia
1: de
0: 15,
1: junho.
0: a música.
1: A música vai
0: Isso.
1: estar nas
0: Nas
1: plataformas. Isso.
0: plataformas. Dia 20, aí vai ter o lançamento do
1: Do
0: videoclipe da
1: videoclipe.
0: música, que também tá bem bacana.
1: Essa nova música, né, que tem os tapes de Nova Prata, da galera aí dos projetos. Tem já previsão para.
0: Olha, a previsão, perdão, a previsão seria para ser já depois no próximo mês. Então a gente quer dar uma distância de um mês para fazer o próximo lançamento.
1: Sim, tem toda essa
0: A estratégia é
1: estratégia, né?
0: exatamente, né? Mas essas vão ser as duas primeiras músicas que ele vai estar lançando. E é bem bacana que essa próxima música ela tem muito a ver com a história dele e com a história da comunidade. E eu até falei para ele, eu disse assim, eu acho muito bacana isso, porque as pessoas vão conseguir se enxergar através da letra da tua
1: Se
0: música e as
1: identificam.
0: crianças vão se identificar.
1: Tu quer compartilhar um pouquinho da tua história?
2: Ah, minha história é. Ela é
0: Vai.
2: com um moleque muito sonhador. Aí. Bah, passei por várias dificuldades, assim. Parei de acreditar também um pouco da música. Aí me voltaram, assim. Sempre me deixaram pra cima. Aí eu continuei com a música. Aí agora eu tô aqui. E agradeço muito a Deus por estar aqui também.
1: E você participou de algum projeto na sua comunidade que te trouxe até esse caminho?
2: Sim, tem o meu curso ali, que nós faz uma apresentação, sabe? Aí tem o aniversário da Cruzeiro. Aí eu fui apresentar ali. Foi muito show. Daí eu, pá, gostei da sensação.
1: Se sentiu em casa no palco.
2: Sim.
1: E aí, se não, é isso mesmo.
2: É.
1: Que bacana. Eu quero agradecer imensamente vocês por terem vindo aí, né, compartilhar um pouquinho disso. E agradecer em nome da comunidade de Nova Prata por ter escolhido o nosso município aí. E com certeza vai estar sempre com as portas abertas
2: Muito
1: por
2: obrigado.
1: aqui. Tá bom? A gente deseja um sucesso imenso e queremos que vocês nos atualizem aí dos
0: Claro.
1: acontecimentos para estar trazendo para a nossa comunidade.
0: A gente quer agradecer também pelo espaço que vocês deram para ele. E ele tem um agradecimento porque essa roupa maravilhosa, gente, é de Nova Prata também.
1: Olha só, até o figurino!
0: Foi adquirida aqui.
2: Da regra.
1: Lojas Rega, vestindo MC do... MC não, VT do Santos.

0: Santa, desculpa. Então, muito obrigado, VT, muito obrigado, Amali, tá? Voltem sempre e sucesso aí nessa jornada que tá só começando, com certeza.
1: Sim, tem muito pela frente ainda também. Aí eu, pá, tem que, pá, né?
0: Vai
1: Tô
0: batalhar.
1: sem palavra agora, vou estar sem palavra. Fiquei,
0: Que
1: pá, tô muito feliz.
0: maravilha, que bom, coisa boa. Obrigada,
1: Imagina, eu que
0: Amali.
1: agradeço.
0: Parabéns pelo belo trabalho aí com as nossas crianças também.
1: Imagina, eu queria. E acompanhem também o pessoal do Grupo Afro e da Bem. Valorizem a cultura que a gente tem aqui local em Nova Prata. Porque aí é que nem eu digo pro pessoal, a gente. São poucas as pessoas que se disponibilizam para realmente mudar vidas de pessoas que precisam, como é o que acontece com a Bem, com o Grupo Afro. Então a gente precisa valorizar esse trabalho que está sendo feito aqui na cidade, que para mim é a cidade mais artística do Brasil, porque Nova Prata tem o Festival de Folclore, tem grupo CTG, Grupo Afro, tem um monte de coisa, uma diversidade incrível.
0: Que bacana. Muito obrigada a você que participou com a gente, ó. Vou mandar um abraço aqui à Xalana Souza, com certeza será um sucesso. Um abraço, Xalana. Também o recato Renato Roncato, Cauane Lima, mas tem muita gente assistindo, só não se manifestou aqui, né, por mensagem. Então, um grande abraço, lembrando que a nossa entrevista fica salva aí nas redes sociais, né, da Rádio Prata. Você pode disparar para outras pessoas que também conheçam, né, essa nova figura aqui no nosso cenário, né, que escolheu Nova Prata, então, né, como um presente para nossa cidade também e para as crianças, um incentivo aí. Que a arte é o caminho. Agora são 11 horas 4 minutos, a temperatura é 17 graus. Em seguida, voltamos com mais informações para você.
2: 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E 5 minutos.
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0: Olá, estamos de volta com o Jornal da Manhã. Agora 11 horas 10 minutos. A temperatura em Nova Prata é de 17 graus. 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
14: E é isso aí, depois da separação da Virgínia, vem aí a Copa do Mundo. Sorteio da Copa do Brasil hoje, horário onde assistir ao vivo, definição das oitavas. O sorteio das oitavas de final da Copa do Brasil ocorreu nesta terça-feira, a partir das 11 horas, na sede da CBF do Rio de Janeiro. O evento terá transmissão pela CBF TV, no YouTube, e também a Rede Globo também acompanhará em tempo real. Grêmio, Inter e Juventude serão os representantes do futebol gaúcho nessa fase. Além deles, também seguem vivos na competição Atlético, o Cruzeiro, Atlético Paraná, Vitória, Vasco, Fortaleza, Remo, Chapecoense, Mirassol, Corinthians, Luminense, Palmeiras... E o Santos? Como é que é? Agora me fugiu, mas até o final dos esportes eu me lembro. Agora o sorteio funcionará da seguinte forma. Todos os 16 clubes serão colocados no mesmo pote, poderão se enfrentar. Os mandos de campo também serão definidos por meio de sorteio. Por disputarem as oitavas de final, os times ganham R$ 3 milhões da CBF. Em caso de avanço às quartas de finais, embolsam R$ 4 milhões. Será hoje, dia 26, às 11 horas da manhã. Já começou, né? Agora são 11
0: começou,
14: horas,
0: tá acontecendo.
14: 11 minutos. Assista aí no CBF TV, no YouTube também. E os times garantidos às oitavas de final, Atlético Paraná, Chapecoense, Corinthians, Cruzeiro, Fluminense, Fortaleza, Grêmio, Inter, Juventude, Mirassol, Palmeiras, Remo, Santo, Vascos e também... Vasco e também a Vitória. E o Grêmio Sul-Americana acompanha Grêmio e Montevideo em tempo real. É, vai ter alguém que vai perder tempo assistindo o Grêmio. Bom, para ter uma noção, até o meu sistema aqui travou quando fala do Grêmio. Embalado por duas vitórias seguidas em casa, o Grêmio decide na noite de amanhã o futuro da Copa Sul-Americana. A partir das 19 horas, o tricolor recebe o Montevideo na arena e precisa de uma vitória simples para garantir a liderança do Grupo F e, consequentemente, uma vaga direta nas oitavas de final do torneio continental. Caso contrário, os gaúchos terão que disputar. Em relação ao último sábado, na vitória sobre o Santos por 3-2, a escalação deverá ter três mudanças. Retornando de suspensão no Brasileirão, Pedro Gabriel e Gabriel Mac vão ocupar os lugares de Caio Paulista e Bright White, respectivamente. Já Arthur, que voltou de lesão muscular e entrou no intervalo diante do Peixe, vai entrar na vaga de Noriega, formando dupla de volantes com o argentino Leonel Pérez. Na defesa, Gustavo Martins vai seguir fora. O camisa 53 ainda não se recuperou de um edema muscular e vai ser desfalque pelo quarto jogo consecutivo. Dessa forma, o jovem Luiz Eduardo vai ganhar sequência ao lado de Vieri na zaga. Mesmo com o gol da vitória no último final de semana, a TT seguirá com a alternativa para o segundo tempo, com o Enamorado mantendo a vaga. Muzu e Carlos Vinícius, autor dos dois gols sobre o Santos, completam o setor de ataque. O adversário do Grêmio no City Torque chega descansado para o duelo decisivo em Porto Alegre. No último final de semana, o técnico Marcelo Mendes preservou os jogadores titulares pelo campeonato uruguaio e assim ganhou o Progresso por 2-1 fora de casa. O único desfalque para a partida é o volante Pablo Siles, suspenso pelo terceiro cartão amarelo. Dessa forma, Mendes pode optar por um esquema com três zagueiros, já que tem vantagem de atuar pelo empate para avançar o líder do Grupo F. Já no Inter, expulsão de Bernabé vira dor de cabeça para Pezzolano antes de Bragantino e Inter. A derrota para o Vitória no último sábado trouxe um problema adicional para o Paulo Pezzolano administrar ao longo da semana. Expulso em Salvador, Bernabé está fora da partida contra o Bragantino domingo, pela 18ª rodada do Campeonato Brasileiro, abrindo uma lacuna significativa em um dos setores mais produtivos da equipe. O argentino vive o papel decisivo no esquema do treinador uruguaio, especialmente após ganhar funções mais ofensivas. Lateral de origem, Bernabé passou a atuar mais avançado pelo lado esquerdo e voltou a apresentar o desempenho que transformou em um dos principais destaques do elenco. Os números recentes ajudam a explicar a importância do jogador. Apenas em abril, marcou 4 vezes os 8 jogos do Brasileirão, além de contribuir com uma assistência. Pela Copa do Brasil, anotou mais 2 gols e deu um passe decisivo em apenas 2 partidas. A principal alternativa para a vaga é Alex, embora Pezzolano deva testar outras possibilidades nos treinamentos da semana. Afinal, os números mostram o peso da ausência. Em 2026, Bernabé se tornou o segundo maior goleador do Inter na temporada e aumentou ainda mais sua influência ofensiva. A expulsão ocorreu justamente em uma noite simbólica para o jogador. Contra o Vitória, o argentino completou 100 partidas com a camisa colorada. Contratado em 2024, ele demorou para conquistar espaço entre os titulares. Inicialmente, reserva, ganhou oportunidades após a saída do então técnico Eduardo. Com Roger Machado, se firmou na equipe e terminou o ano eleito o melhor lateral esquerdo do Brasileirão. Em 100 jogos pelo Inter, Bernabé soma 13 gols e 16 assistências, números expressivos para um jogador da sua posição. Seu contrato com o Colorado vai até dezembro de 2028, mas internamente o clube aguarda que surjam propostas por ele durante a parada do calendário para a Copa do Mundo. E também a CBF goleia time boliviano e garante classificação antecipada na Libertadores de Futsal. A CBF venceu os Fantasmas Moralitos da Bolívia no placar de 5-0. Que lavada! Na noite de ontem, no centro de eventos Sérgio Luiz Guerra, e garantiu classificação na Libertadores de Futsal. Com uma rodada de antecedência, o time laranja vai tentar confirmar a primeira colocação no encerramento da fase de grupos diante do Boca Juniors. O time titular da CBF teve Pedro Bianchini, Luiz Marcola, William Bolt e também Vilela. Desde o início, o time Carlos Barbosa se mostrou superior aos fantasmas e fez pressão em busca do gol. O primeiro aconteceu na marca de 16 minutos, faltando para o fim do período. Vilela recebeu de costas para o meta, girou e bateu, surpreendendo o goleiro 1 a 0. 3 minutos depois, o time laranja aproveitou o erro adversário para ampliar. Barbosinho antecipou em recuo errado de Flores para o goleiro José Sanches e concluiu de carrinho para o gol aberto, 2 a 0. Na reta final do primeiro tempo, o fantasma Morales cresceu, mas não marcou. Após o intervalo, o ritmo seguiu igual a um confronto ainda mais equilibrado, mas a CBF resistiu bem o adversário e foi efetiva. Faltando 14 minutos, William Bolt cobrou o escanteio para Renan Fogaça acertar bonito chute de gol de longe e aumentar a vantagem. 3 a 0. Com a diferença maior ao placar, o adversário perdeu força e a CBF aproveitou. 2 minutos depois do terceiro gol, foi anotado o quarto. Meleca fez passe preciso entre os defensores e Schäfer apenas empurrou para a rede, 4 a 0. O último gol definiu o resultado, saiu 3 minutos do encerramento. Barbosinha roubou a bola do goleiro Sanches e concluiu o caminho livre, 5 a 0. A última partida da CBF na fase de grupos da Libertadores acontece nesta terça-feira, hoje, dia 26, diante do Boca Juniors da Argentina. Avançam para a próxima fase da competição os dois melhores colocados de cada grupo e dois melhores terceiros colocados. O time de Carlos Barbosa ainda briga para garantir a primeira posição.
0: Perfeito, agora 11 horas e 19 minutos, 17 graus a temperatura. Vamos para mais um intervalo. Na sequência, voltamos com o Jornal da Manhã.
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9: Olá, estamos de volta com o Jornal da Manhã, agora 11 horas 23 minutos, 17 graus, a temperatura em Nova Prata. Só vou trazer mais alguma informação aqui bem importante. O teste do pezinho realizado pelo SUS no Rio Grande do Sul foi ampliado e passará a diagnosticar mais 2 doenças raras em recém-nascidos. O anúncio foi feito na manhã de ontem, na Casa dos Raros, em Porto Alegre. É fruto de uma parceria entre a instituição e o governo do estado. Com a medida, o número de doenças investigadas na triagem neonatal sobe de 7 para 9 doenças. As 2 novas inclusões são a atrofia muscular espinhal, a AME, e a imunodeficiência combinada grave, a ICID. A AME é uma doença que causa a morte dos neurônios motores, levando à fraqueza, atrofia e perda progressiva de movimentos. Acaba afetando aí as funções vitais, como respirar e engluir. Já a imunodeficiência combinada grave é uma condição que deixa o sistema imunológico praticamente ausente, tornando a criança vulnerável a infecções graves e recorrentes por vírus, bactérias e fungos. A ampliação segue uma lei federal que prevê o aumento escalonado do número de doenças rastreadas no nascimento. O diagnóstico precoce realizado entre o 3º e o 5º dia de vida do bebê é considerado fundamental para aumentar as chances de tratamento e a qualidade de vida melhorada, né? Especialmente em doenças que exigem intervenção já nos primeiros meses. A iniciativa conjunta prevê um investimento superior a 36 milhões ao longo de 48 meses e a previsão é que sejam realizados cerca de 8 mil testes do pezinho por mês, abrangendo os recém-nascidos de todo o estado. Olha, uma ótima notícia aí. Agora, 11h24... 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O Jornal da Manhã desta terça-feira vai ficando por aqui, mas tem muita programação ainda no decorrer do nosso dia, não é mesmo, Jonas?
10: Isso mesmo, coladinho com o programa Jornal da Manhã, nós temos hoje o programa da paróquia São João Batista e Nossa Senhora Aparecida. 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Então, acompanhando aí na programação da Rádio Prata, com o Percy José. Às 17 horas, o programa Roda de Chimarrão, hoje, terça-feira, Terça Hits, aqui na 91.5. À meia-noite, a Hora do Rock, e às 2 horas da manhã, para você que perdeu o sono, né? O programa Retrovisor. Voltamos amanhã, às 7 horas da manhã, com o programa Jornal da Manhã.
9: Até mais!
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19: 11:29.
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Estimados irmãos e irmãs, aqui quem fala é o seminarista Stefano, para passar aqui para vocês, rádio ouvintes, o informativo das nossas paróquias em Nova Prata, paróquia São João Batista e paróquia Santo Antônio. Hoje, dia 26 de maio, para a Diocese de Caxias do Sul, que abrange aqui os municípios de Nova Prata, os municípios também ao redor aqui de Nova Prata, também Bento Gonçalves, Carlos Barbosa, Farroupilha e outros municípios aqui da região. Celebra festivamente, solenemente, o dia de Nossa Senhora de Caravaggio. Peçamos a intercessão de Nossa Mãe para as nossas vidas, para as nossas intenções, que ela, como Nossa Mãe, Mãe de Caravaggio, interceda por nós. Rezemos em nome do Pai, do Filho e do Espírito Santo. Amém. O Senhor esteja conosco, Ele está no meio de nós. Proclamação do Evangelho de Jesus Cristo segundo João. Glória a vós, Senhor. Naquele tempo, perto da cruz de Jesus, estavam de pé a sua mãe, a irmã de sua mãe, Maria de Cleofas, e Maria Madalena. Jesus, ao ver sua mãe, e ao lado dela, o discípulo que ele amava, disse à mãe: Mulher, este é o teu filho. Depois disse ao discípulo: Esta é a tua mãe. Daquela hora em diante, o discípulo a acolheu consigo. Palavra da salvação, glória a vós, Senhor. Meus queridos irmãos e irmãs, este evangelho que nós escutamos hoje, para quem tem o costume de ler o evangelho diariamente, não vai encontrá-lo, porque justamente nós estamos numa festa local. A festa de Nossa Senhora de Caravaggio não é festa na igreja, no mundo inteiro, digamos assim. A solenidade de Nossa Senhora de Caravaggio é celebrada geralmente nas comunidades de tradição de descendência italiana, porque também os nossos imigrantes italianos, quando vieram morar aqui nessa região, trouxeram lá da Itália esta devoção à Nossa Senhora de Caravaggio. E existe na igreja muitas festas que são festas, solenidades locais. Da mesma forma, por exemplo, na Europa não se celebra Nossa Senhora Aparecida, celebra-se apenas no Brasil, porque é uma solenidade própria do Brasil. E assim por diante. Portanto, hoje a liturgia que nós estamos escutando é uma liturgia própria, né, para o dia de Nossa Senhora de Caravaggio. E nós escutamos três versículos apenas do Evangelho de João, que foi o momento em que Jesus, na cruz, entrega a João, o discípulo amado, né, o discípulo que redigiu o Evangelho de João, entrega a João a sua mãe, Nossa Senhora. E aí então, nós ouvimos este Evangelho que vai nos dizer, né, Jesus que diz ao discípulo: Esta é a tua mãe. E daquela hora em diante, o discípulo a acolheu consigo. Versículo 27 do capítulo 19. Então, vejam que é o próprio Jesus que entrega, como que dizer assim, Nossa Senhora como nossa mãe. E ao olhar para a história de Nossa Senhora de Caravaggio, nós recordamos justamente isso. Nós vemos Maria, que no meio das dificuldades, dos problemas, nos acompanha, nos ama e está conosco, porque é a nossa mãe. Sim, meus queridos, podemos de fato olhar para essa figura de Nossa Senhora e saber que no meio da nossa vida, no meio das dificuldades, no meio das provações, ela está ali, como esteve também com seu filho Jesus. E se o próprio Jesus entregou a João Nossa Senhora, e aqui João não representa somente ele mesmo, mas representa toda a igreja, então quer dizer, ela é nossa mãe, ela é mãe de toda a igreja. Ontem também nós celebrávamos, né, Maria, mãe da igreja, e hoje então é Nossa Senhora de Caravaggio. E ao recordar a história de Nossa Senhora de Caravaggio, nós vemos justamente essa presença materna junto de uma mulher, Joaneta, mulher que estava sofrendo, que passava por dificuldades na sua família. Temos essa certeza: nossa mãe nos acompanha, ela nos ama,
ela também nunca nos abandona, mas sempre mais nos aproxima de Jesus, do seu Filho, que é o verdadeiro sentido das nossas vidas. Quando nós somos devotos de Nossa Senhora, às vezes a gente poderia pensar, mas eu não posso ser mais devoto de Nossa Senhora do que devoto de Jesus. Mas na verdade, nós não é que somos devotos de Jesus. Jesus nós adoramos, porque ele é o nosso Deus, é o nosso Senhor. É aquele que nós mais amamos. E quando nós amamos Nossa Senhora, na verdade, ela nos ajuda a amar mais a Jesus. Por isso, Jesus, ele veio a este mundo por Maria. E ele também quer que nós possamos ir a ele também por Maria. Aquele famoso adágio latino, né, que existe, que diz assim, né, ad Jesum per Mariam. Significa a Jesus por Maria. Maria é o caminho que nos leva a Jesus. Porque Nossa Senhora, a sua intercessão como que tem essa força de sempre levar, concentrar as nossas forças e a nossa vida e levar ela para o seu Filho Jesus. Muitas vezes nós perdidos, muitas vezes nós não sabendo para onde ir, ela também é a sede da sabedoria, esse título que ela recebeu desde muitos séculos na igreja, né? Ela é a sede da própria sabedoria. Então, ela que nos leva a nos aproximar de Jesus, nosso Senhor, a estarmos próximos dele e também termos sempre o discernimento do que fazer em cada situação. Que Nossa Senhora e Caravaggio, então, interceda por nós, por nossas famílias e também por todas as nossas vidas. Hoje também celebramos a memória. Enquanto aqui na Diocese nós celebramos Nossa Senhora de Caravaggio, o resto da igreja celebra a memória de São Filippe Neri, um santo que viveu no século XVI e foi o grande apóstolo na cidade de Roma, quando Roma, a cidade que é sede da igreja, não estava, digamos assim, seguindo o Evangelho e também aquilo que Jesus tinha ensinado. São Filippe Neri foi um santo enviado por Deus para relembrar ao povo da cidade de Roma que o mais central em nossa vida é o Evangelho. Não era as riquezas daquele tempo, mas sim a simplicidade. Chamado Santo da Alegria, São Filippe Neri, que também ele interceda por nós. E para que nós sempre tenhamos a santa alegria, a alegria verdadeira de vivermos como cristãos, como católicos. Vamos então também passar o informativo desta semana das nossas paróquias aqui de Nova Prata. Hoje, às 15 horas, teremos missa na comunidade Nossa Senhora de Caravaggio, do Cola, e às 18 horas, missa na nossa igreja matriz aqui de Nova Prata, com as seguintes intenções. Hoje é ação de graças pelos 58 anos de casados de Francisco e Irene Maria Boaschi. Sétimo dia de Idílio Prokoski e Jovenila Maria Morés. Também celebramos os meses de falecimento: décimo mês de Maria de Lourdes Vendramin, segundo mês de Catarina Minosso, segundo mês também de José Alberto Guidini, terceiro mês de José Inácio Busnello, sétimo mês de Dorvalina Ângela Provence. Oitavo mês de César Augusto Cola e nono mês de Edir Antônio Plisky. Décimo mês de Armelina da Silva e 11º mês de Valdomiro Dallagnol. Celebramos também os anos de falecimento, então, sexto ano de falecimento de Verônica Corso Guerra. 11º ano de falecimento de Marilda Inês Guerra e também de Rudimar João Zardo. 12º ano de Genuir Botim. 14º ano de Pedro Modelski, 15º ano de Maria Bavaresco Pasquale, 32º de Alcides Guadagnin e 49º ano de Pedro Bernardo Piano. Hoje também, às 20 horas, teremos missa na comunidade Nossa Senhora de Caravaggio, o Cola, e também a novena em honra ao padroeiro Santo Antônio na comunidade Nossa Senhora do Rosário, da paróquia Santo Antônio do Maragata. Amanhã, quarta-feira, dia 27, 3 horas, como de costume, missa na nossa igreja matriz, e às 18 horas também. Às 19h30, haverá a reunião do Conselho de Pastoral na sala de catequese da igreja matriz.
Dia 28, quinta-feira, teremos então missa no hospital às 16 horas e missa na Igreja Matriz também às 18 horas. Às 19h30, grupo de oração da Renovação Carismática Católica. Sexta-feira, dia 29, missa às 18 horas na Igreja Matriz. No dia 30, sábado, 9 horas da manhã, catequese de adultos. Às 18 horas, missa na Igreja Matriz de Nova Prata. E às 20 horas, também teremos então o jantar do Concílio na Salão Paroquial. E também na comunidade Santo Antão, jantar do Clube de Mães. Dia 31, domingo, 8 horas, missa na Igreja Matriz São João Batista de Nova Prata, e 9 horas, missa na Igreja Matriz Santo Antônio do Maragata. Às 18 horas, como de costume, missa na Igreja Matriz, também de Nova Prata, Igreja São João Batista. No dia 1º, segunda-feira, reza do Rosário da Igreja Matriz, 1h30, às 18 horas, celebração da palavra, e às 19h30, o grupo de oração. Queremos também manifestar nossa solidariedade a todos aqueles que são cidadãos e paroquianos da paróquia de Flores da Cunha, paróquia Nossa Senhora de Lourdes de Flores da Cunha, pela tremenda tragédia que aconteceu no dia de ontem, a igreja que veio a pegar fogo, né? Então, manifestamos nossa solidariedade a todos os cidadãos da cidade de Flores da Cunha, de modo especial ao pároco Frei Jadir Segale e também todos os demais paroquianos, e confiamos em Nossa Senhora, nossa mãe, que também vai nos ajudar a sempre seguir em frente, apesar dessa perda muito triste. Temos certeza que nosso Senhor Jesus Cristo é sempre nossa esperança e que Nossa Senhora também nos acompanha sempre. Vamos aos poucos também reconstruir a Igreja Matriz de Flores da Cunha. Agradecemos a todos aqueles que participaram, estão participando ainda da nossa programação festiva em honra à Nossa Senhora de Caravaggio, na nossa igreja, da conseguir em frente, apesar dessa perda muito triste, temos certeza que nosso Senhor Jesus Cristo é sempre nossa esperança e que Nossa Senhora também nos acompanha sempre. Vamos aos poucos também reconstruir a Igreja Matriz de Flores da Cunha. Agradecemos a

Caravaggio sempre, sempre nos acompanhe. O Senhor esteja conosco, Ele está no meio de nós. Que por intercessão de Nossa Senhora de Caravaggio e de São Filipe Neri, abençoe-nos Deus Todo-Poderoso, Ele que é Pai, Filho e Espírito Santo. Amém. Fiquemos na paz do Senhor, na certeza de que Ele sempre, sempre nos acompanha. Graças a Deus.

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14: 12:05.
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2: 12:32.
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12:48. 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
2: 13:03.
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0: 13h28. 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

tarde, boa tarde, seja muito bem-vindo, seja muito bem-vinda por aqui. Essa é a programação da tarde da 91.5 da Rádio Prata Serra. Eu sou Camila de Kepper, vou chegando por aqui a partir de agora na nossa programação ao vivo da Rádio Prata Serra, da 91.5. Esse é o programa da tarde por aqui, a Prata é Pop no seu rádio. 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São 13 horas 33 minutos dessa tarde de terça-feira, né? Hoje, dia 26 de maio, por aqui estamos chegando no finalzinho do mês. Já choveu bastante, né? Em Nova Prata, região, nessa manhã de terça-feira, começou aí na madrugada ainda da terça-feira, chuva mais forte, né? Nesse momento, 18 graus aqui no centro de Nova Prata. Aqui você segue ligado na nossa programação da Rádio Prata Serra, da 91.5. Eu sou Camila de Kepper, sigo junto com você por aqui. E hoje o nosso programa vai ser um pouquinho mais curto, viu? Fica ligado, a partir das 15 horas da tarde vai ter transmissão aqui na Rádio Prata, ao vivo, na 91.5 e também nas nossas redes sociais. Transmissão da missa da Romaria de Nossa Senhora de Caravaggio, a Romaria ali de Vila Flores, né? Que está na edição de número 120, né? Então, hoje é o dia de Nossa Senhora do Caravaggio e a partir das 15 horas da tarde haverá, então, a transmissão da missa aqui ao vivo na 91.5 da Romaria de Nossa Senhora de Caravaggio, ali na comunidade Caravaggio, em Vila Flores. Horas 34 minutinhos. Boa tarde. A gente vai abrindo a nossa programação musical por aqui. Fique ligado com a gente.

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2: 13 horas e 57 minutos.
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Boa tarde, a programação da sua tarde é por aqui, ligadinho na 91.5 na Rádio Prata Serra, na 91.5, a melhor rádio, a sua melhor programação da tarde é por aqui. São exatamente 14 horas e o nosso A Prata é Prop tem oferecimento de JR Bombardelli, tudo em tecidos, tudo em cortinas, acessórios, itens de cama, mesa e banho que você imaginar assim, de melhor para sua casa, você encontra lá na JR Bombardelli. 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Pois aí choveu bastante, né? Um ciclone, uma frente fria foram que trouxeram a chuva e o vento forte para o estado, né? O avanço dessa frente fria associada à formação de um ciclone extratropical lá no oceano deixou realmente o tempo instável no Rio Grande do Sul nessa terça-feira, dia 26, com vários temporais, né? O Instituto Nacional de Meteorologia emitiu, inclusive, um alerta amarelo que indica potencial de perigo para tempestades. Segundo a Climatempo, a chuva começou ainda na madrugada, né? E deve persistir ainda ao longo do dia, com alguns períodos de maior intensidade, outras de intensidade moderada. O alerta abrange região metropolitana, litoral, Serra Norte, região dos Vales e Costa Doce, e vale até a meia-noite de hoje. Além da chuva, a chegada dessa nova massa de ar frio não deixa a temperatura subir no estado. De acordo com a Defesa Civil, os termômetros hoje registram mínimas entre 11 e 18 graus, enquanto as máximas vão variar entre 13 e 23 graus. A tendência para amanhã, né, que o ciclone e a frente fria se afastam, mas o tempo segue instável por aqui. O dia ainda será marcado por variação das nuvens, chuva fraca, maior frequência no norte, na serra e na região metropolitana. O tempo firme volta a predominar por aqui no estado na quinta-feira, dia 28, na maior parte, então, do território gaúcho, embora ainda com forte presença de nebulosidade. Nessa terça-feira, então, a região da Serra Gaúcha deve ser marcada por tempo nublado, chuva rápida aí ao longo do dia, né? Em Caxias do Sul, a mínima foi de 13 graus e a máxima de 17, então, ao longo aí dessa terça-feira, né? 18 graus em Nova Prata nesse momento, que se espera, segundo a Climatempo, para essa terça-feira, é um dia de tempo nublado, né? Choveu rápido durante o dia, à noite, choveu bastante, né? Por aqui, aquela chuva persistente, digamos. Pois é, e amanhã, quarta-feira, então, por aqui, dia 27, deve ser um dia de sol, com ainda possibilidade de chuva aí ao longo do dia, a mínima de 11.

11, máxima de 17 graus. E o tempo deve firmar realmente, né? A partir aí da quinta-feira, dia 28, né? Então, lá em Andrada Rocha, o pessoal mandou que choveu 12 milímetros, né? Até hoje de manhã. Então, você que tá ouvindo a Rádio Prata também pode mandar pra gente mensagem aí no nosso WhatsApp, né? Conta quanto choveu aí na sua casa. Conta o que você tá fazendo. De onde você está ouvindo a Rádio Prata? Manda mensagem no 99920-3154. Por aqui a gente segue com a nossa programação musical de hoje. Lembrando, né, o programa de hoje vai ser um pouquinho mais curto, porque logo mais a gente tem a transmissão, né, então, da missa, né, a missa da Romaria e Grandiosa Festa em Honra à Nossa Senhora de Caravaggio, em Vila Flores, na comunidade Caravaggio. Então, a partir das 15 horas, transmissão da missa aqui na Rádio Prata Serra, na 91.5. Fique ligado com a gente, boa tarde!

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2: 14:29.
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5: Quinto prêmio, número 1477. 1477. 1477. Quarto prêmio, número 6246. 6246. 6246. Terceiro prêmio, número 9624. 9624. 9624. Segundo prêmio, número 1543. 1543. 1543. Primeiro prêmio, número 537. 0537. 537.
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5: 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E por aqui a gente segue de informação aí do pioneiro e também já está disponível aí nas nossas redes sociais da Rádio Prata. O fogo que tomou conta e destruiu a igreja Nossa Senhora de Lourdes, lá em Flores da Cunha, teria iniciado no forro. É o que indica, então, a avaliação preliminar do Instituto Geral de Perícias, o IGP. Uma equipe de técnicos de Caxias do Sul esteve em Flores da Cunha na manhã de hoje para avaliar o espaço. Diferentemente das suspeitas iniciais de que um curto-circuito poderia ter iniciado o fogo, os peritos do IGP alegaram não haver vestígios de que ocorreu uma falha ou pane na rede elétrica. O coordenador do IGP, o Ayrton Kramer, disse o seguinte: conseguimos determinar o foco e a dinâmica do fogo, mas a causa teremos de trabalhar para descobrir. Fizemos um levantamento preliminar dos vestígios dessa ocorrência. Temos registros fotográficos e com drone que vão nos ajudar a entender como iniciou esse evento, bem como a propagação até chegar aos danos que vimos hoje. Imagens internas da igreja foram solicitadas. Além disso, o IGP está considerando a avaliação do fato de que o telhado do espaço estava sendo reformado. Em relação à parte interna, Kramer indica que não há danos estruturais relevantes. A percepção inicial dos técnicos é de que as paredes estruturais permaneceram preservadas. O maior dano, contudo, foi causado então às partes revestidas ou compostas em madeira, né? Apesar disso, a igreja permanecerá interditada por determinação do Corpo de Bombeiros Militar. Segundo o capitão Pedro Henrique Sanhudo, a interdição será mantida até que um responsável técnico da igreja apresente laudo que ateste a segurança estrutural. A previsão é que o laudo do IGP seja remetido à Polícia Civil em até 30 dias, tempo necessário para avaliar todos os inícios observados. A partir de então, o órgão deverá conduzir as investigações sobre, então, as causas do incêndio, né? Esse incêndio que atingiu a Igreja Matriz, então, de Vila Flores ontem, né? São 14 horas e 37 minutos. Logo mais, a gente tem transmissão ao vivo aqui na Rádio Prata com o Percy José trazendo informações, trazendo a transmissão ao vivo da missa, né, em honra à Nossa Senhora do Caravaggio, que acontece hoje, logo mais, lá em Vila Flores, na comunidade Caravaggio. Essa missa que faz parte, então, da Romaria de número 120 de Nossa Senhora de Caravaggio, lá em Vila Flores. Permaneça ligado na nossa programação da Rádio Prata Serra da 91.5. São 14 horas 38 minutos, tempo nublado em Nova Prata. Por aqui, temperatura segue estável, 18 graus em Nova Prata neste momento.

0: São 14 horas 50 minutinhos. Faltam 10 minutinhos para as 3 horas da tarde. E a gente vai interromper a nossa programação da Prata e Pop por aqui. Vamos conversar ao vivo com o nosso colega Percy José. O Percy que acompanha ao vivo, então, a missa, né? Em honra à Nossa Senhora do Caravaggio, que acontece agora, daqui a pouquinho, na comunidade de Caravaggio, em Vila Flores. Boa tarde, Percy.
1: Boa tarde, amigos da Prata. Estamos em momentos que antecede o início da celebração da missa pelo padre Antoninho Pascoalão. E nós queremos agradecer nesta tarde de 26 do mês de maio deste ano de 2026, agradecer os nossos parceiros patrocinadores, que é a Cotraíbe, Cooperativa de Transportes, também a Casa das Ferramentas, 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Além do padre Antoninho Pascoalão, nós teremos sempre a participação aqui do Nilmar Gato, que é o pároco da paróquia de Vila Flores, e também o Laudindo Bertoldo, que está aqui presente, que conduziu as bênçãos no dia de domingo, dia 24, dia dos festejos aqui mais populares. Daqui a pouco nós teremos o Batalhar dos Sinos, as Três Campanas aqui, né? Na comunidade de Caravaggio Vila Flores, e nós estamos mais uma vez ao vivo, mais um ano presente aqui junto a este santuário, junto a esta comunidade, e o coral Trecampani também já se encontra por aqui. Denis, boa tarde, um prazer muito grande poder estar mais uma vez aqui na comunidade.
2: Boa tarde, com certeza. Sempre é a nossa pátria, a nossa mãe e rainha e a nossa padroeira da diocese.
1: Ok, esse é o Denis Carbonera conversando conosco. Está por aqui o Frei Antoninho Pascoalão. Frei Antoninho, que prazer a gente poder trazer boa tarde com essa chuva também, mas com esse público já presente aqui na comunidade, que foi fundada em 1906, né? 120 anos.
3: 120 anos aqui da capela, a história diz isto, né? Então, é realmente devoção. Nós vimos ali na estrada, vindo para cá, a pé, debaixo de certa garoa ali, mas não importa. O importante é nossa mãe, Nossa Senhora de Caravaggio. Então, parabéns a todos aqueles que estão aqui, já vão chegando mais. E também agradecemos às emissoras que transmitem, a Rádio Prata, transmitindo aqui com o Percy. Então, sempre valendo. Vale a pena a gente levar a devoção de Nossa Senhora. Não importa qual é que é, porque é a mesma mãe, se é Fátima, se é da Saúde, se é de Lourdes, se é de Salete. Cada um tem a sua devoção a um nome. Sempre se refere à Mãe de Jesus, que é Nossa Senhora. Eu sempre digo Nossa Senhora, a Mãe de Jesus é a mãe de todos, e nós todos somos os seus filhos. Muito obrigado a vocês que estão aqui para transmitir esta Santa Missa.
1: Ok. Frei Antoninho Pascoalão conversando ao vivo conosco aqui junto à capela Nossa Senhora de Caravaggio, na comunidade Caravaggio de Vila Flores. Livino Paludo, prazer enorme, hein? De volta, estamos aí.
4: Oh, boa tarde, Percy, ouvintes da Rádio Prata, tudo bom? Mais uma tarde celebrativa aqui na comunidade Nossa Senhora de Caravaggio. E não adianta, com qualquer tempo, os devotos sempre marcam presença e se colocam sob a proteção de Nossa Senhora. Isso é bonito, é a força da fé.
1: Obrigado, ele que conversou conosco hoje pela parte da manhã. Pedro Guiri, boa tarde.
5: Boa tarde, tudo bom? É uma grande honra estar aqui mais uma vez na festa de Nossa Senhora do Caravaggio, ver tantos fiéis romeiros que vêm aí buscar as bênçãos e as graças que tanto precisa. E assim espero que todo mundo sinta cada vez melhor, voltem para casa mais felizes do que chegaram.
1: Verdade, esse é o Pedro Guedes conversando conosco ao vivo, o pessoal aqui da Denise, cara, Roupas Finas, tudo certo?
6: Tudo certo.
1: Tudo tranquilo, né? Mais uma vez cantando junto aqui, deixando seu trabalho lá, mas vindo fazer esse momento especial, né?
6: Justamente.
1: E hoje à noite também, nós temos 19h30.
6: Mas eu só vou participar hoje de tarde.
1: De tarde, né?
6: É, certo. Muito obrigado.
1: Que bênção, hein?
6: Muito, muito.
1: Muito obrigado.
6: Muito obrigada a você.
1: E a esposa do seu Denis conversando conosco. Quero pegar uma palavrinha da Inês. Inês, tudo bem? Aqui, coordenadora também, junto com a Lucy, lá de Nova Prata. Boa tarde.
7: Boa tarde. Estamos muito felizes para poder participar deste momento e emocionados de ver a fé do povo. Tem gente que veio a pé, a gente encontrou algumas pessoas no caminho. Então, isso quer dizer que ainda as pessoas têm fé.
1: Com pedido especial.
7: Estou emocionado. Sim, sempre. Pelas pessoas que a gente ama.
1: Ok. E a senhora, tudo bem?
8: Tudo bem, e você?
1: Bem, graças a Deus. Quantos aninhos?
8: 83.
1: Que força, que bênção.
8: Eu fiz primeira comunhão, tudo aqui nessa comunidade. Me criei aqui, nasci aqui. Agora moro em Veranópolis, mas faço parte do Coral Trecampani.
1: Opa, é o pessoal do Trecampani. Nós temos o Coral de Trecampani, nós temos o Trecampani tocando agora aqui junto à comunidade Nossa Senhora de Caravaggio, nesta tarde de 26 do mês de maio deste ano de 2026. 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Vamos ouvir, então, logo mais o Frei Antoninho Pascoalão, que é o celebrante desta Santa Missa, estará celebrando aqui junto à igreja lotada da comunidade de Caravaggio. Rádio Prata ao vivo. Vamos ver se eu vou conseguir pegar um retorno por aqui. Estamos falando da comunidade de Caravaggio, nesta sua conversa. Oi. Oi. Oi. Ok. Estamos no ar? Jonas, estamos no ar? Oi, Jonas.
0: Estamos no ar, Percy.
1: Ah, muito obrigado. É que estou sem retorno. Então tá, beleza.
9: Salve Maria. Doce coração de Maria. É bom estar aonde a divina e bendita Senhora de Caravaggio está. E em sua homenagem, celebramos com fé e gratidão aos pés da padroeira da Diocese de Caxias do Sul e da nossa comunidade. A sua divina e maternal intercessão, consagremos nossa vida e família aos cuidados da Senhora de Caravaggio, mas sempre obedientes e dóceis ao pedido: ide, fazei o que ele mandar. Como filhos e filhas devotos, peregrinos, fiéis e confiantes, ofereçamos-lhes nossa vida e família para que a apresente ao Filho Jesus para ser transformada em família e casa de bênção e santidade, e lugar de descanso, como era a casa de Marta e Maria. Assim, acolhidos e acalentados pelo olhar materno da Maria, mãe de Caravaggio, celebremos com viva esperança e copiosa intercessão da mãe do Caravaggio. Sob o olhar divino e amoroso da mãe de Caravaggio, acolhendo o celebrante Frei Antoninho, cantemos.

inferno da Maria, mãe de Caravaggio, celebremos com viva esperança e copiosa intercessão da mãe do Caravaggio. Sob o olhar divino e amoroso da mãe de Caravaggio, acolhendo o celebrante Frei Antoninho, cantemos.

0: Queremos com alegria saudar a todos vocês, irmãos e irmãs que estão aqui, a equipe de liturgia, os ministros, o coral aqui da nossa capela e também aqueles que estão conosco através do nosso amigo Percy, através da Rádio Prata FM 91.5. A Nova Prata transmite aqui junto à nossa querida mãe, que há mais de 100 anos estamos festejando aqui nesta comunidade. Hoje vamos ouvir um pouquinho também da história desta comunidade. Toda comunidade se forma, o importante é que tenha as pessoas que realmente sempre motivem a comunidade a crescer. O que importa não é tanto o quanto se faz, o que se importa é se a gente faz bem. Como é que fica a vida da família? A vida da família é preciso que seja uma vida boa, não apenas viver mais ou menos. Muitas vezes nós colocamos pelo meio, mas nunca chegamos lá. Por isso vamos iniciar em nome da Santíssima Trindade. Nossa Senhora sempre esteve junto com a Santíssima Trindade. Em nome do Pai, do Filho e do Espírito Santo.
1: Amém.
0: A graça e a paz de Deus, que é nosso Pai, unidos ao Cristo Jesus, em comunhão com o Divino Espírito Santo, esteja convosco.
1: Bendito seja Deus que nos reuniu no amor de Cristo.
0: Nos colocamos na presença de Deus, que é nosso Pai, e nos colocamos como pecadores, humildes, esperando sempre que Deus nos perdoe e nos receba junto com a Mãe Maria. Nossa Senhora sempre nos leva a Jesus. Jesus sempre nos atende, porque quem pede se chama Mãe. Por isto vamos pedir perdão dos nossos pecados como bons cristãos.

0: Teu divino Pai eterno nos perdoe todos os nossos pecados. Em nome do Pai, do Filho e do Espírito Santo. Amém.
1: Entoemos nosso hino de louvor a Jesus por Maria, em agradecimento a tantas graças e favores. Cantemos.

0: oração. Senhor Deus, concedei a vossos filhos e filhas a perfeita saúde da alma e do corpo, e pela gloriosa intercessão da bem-aventurada sempre Virgem Maria, Nossa Senhora de Caravaggio, livrai-nos das tristezas do tempo presente, conduzi-nos às alegrias eternas. Por nosso Senhor Jesus Cristo, vosso Filho, que é Deus, e que convosco vive e reina na unidade do Espírito Santo. Amém.
1: Deus nos fala. A sua palavra ensina que a força do amor é caminho que conduz à vida e à salvação. Ouçamos.
2: Leitura do livro do Apocalipse. Apareceu no céu um grande sinal. Uma mulher vestida com o sol, tendo a lua debaixo dos pés, e sobre a cabeça uma coroa de 12 estrelas. Estava grávida e gritava entre as dores do parto, atormentada para dar à luz. Apareceu então outro sinal do céu, um grande dragão, cor de fogo, tinha 7 cabeças e 10 chifres, sobre as cabeças 7 diademas. Com a cauda, elevaria a terça parte das estrelas do céu, jogando-as sobre a terra. O dragão colocou-se diante da mulher que estava para dar à luz, pronto para lhe devorar o filho, logo que ele nascesse. Nasceu o filho da mulher. Era menino homem. Nasceu para governar todas as nações com cetro de ferro. Mas o filho foi levado para junto de Deus e de seu trono. A mulher fugiu para o deserto. Deus lhe tinha preparado aí um lugar onde fosse alimentada por 1260 dias. Palavra do Senhor.
1: Graças a Deus.

0: O Signore stesa convosco. Evangelio di Gesù Cristo secondo Marcos.
1: Gloria
0: a vos, tempo começou Pedro a dizer a Jesus: eis que nós te deixamos tudo e te seguimos. Respondeu Jesus: em verdade te digo, quem tiver deixado a sua casa, seus irmãos, suas irmãs, a sua mãe, o pai, os filhos, os campos, por causa de mim e do Evangelho, receberá 100 vezes mais agora, durante esta vida, seja casa, sejam irmãos, irmãs, mães, filhos e campos, e com perseguições, e no mundo futuro, a vida eterna. Muitos que agora são os primeiros serão os últimos, e muitos que agora são os últimos serão os primeiros. Palavra da salvação.
1: Glória a vós, Senhor.
0: Queridos irmãos e irmãs, aqui presentes, e os que estão conosco pela Rádio Prata, especialmente eu queria me dirigir em primeiro lugar aos amigos de Flores da Cunha. Eu trabalhei 14 anos em Flores da Cunha, 6 anos vigário paroquial e 8 anos de pároco. Entrei muitas vezes lá naquela igreja, onde colocamos inclusive o quadro do Frei Pinzeta, o Frei Pinzeta, nosso santo, e com toda aquela fogueira que caiu por cima das coisas, dos bancos e de tudo, o quadro do Frei Pinzeta está lá, perfeito, intacto. Só pode ter sido um milagre. E passou as chamas através das chamas. Algo importante com o Frei, o nosso querido Frei Pinzeta, que é o santo capuchinho da província do Rio Grande do Sul. O que importa, gente, é que nossa mãe, Nossa Senhora, é importante porque ela também é Nossa Senhora de Lourdes, a padroeira. Nossa Senhora de Lourdes, de Caravaggio e assim por diante, mas é sempre a mesma mãe. Então a gente nota que um consegue milagre aqui, outro consegue milagre lá e todos se dão bem. Quando a gente merece e quando a gente procura. Porque Jesus fez o primeiro milagre a pedido de quem? A pedido de Nossa Senhora, da sua mãe. Da sua mãe de Jesus. Ela pediu lá nas bodas de Caná, ela pediu que os noivos não tinham mais vinho. E tudo se deu certo. E aqui nesta comunidade, uma palavra simples que eu dirijo a Nossa Senhora de Caravaggio. Nossa Senhora de Caravaggio, ela veio socorrer uma família, onde a mãe, a mulher daquela família, Joaneta, estava sofrendo muito. Anteontem, nós já tivemos 35 famicídios só no Rio Grande do Sul. Quantas mortes, quantas mães, quantas mulheres que perdem a vida estupidamente. Pessoas que não têm nada a ver, mas só no Rio Grande, anteontem já estavam as 35 mulheres assassinadas pelos seus companheiros de vida, de família. E Nossa Senhora de Caravaggio veio para socorrer uma mãe, para socorrer uma família. É só a gente pedir, a gente consegue. Quando Joaneta disse para Nossa Senhora, Mas o Francesco não vai acreditar naquilo que eu vou dizer para ele. E Nossa Senhora disse, vai, vai, que depois ele vai se converter. E Joaneta, de fato, foi e levou ele para, depois do dia seguinte, para ver o milagre que tinha acontecido. O milagre daquela fonte que brotou num lugar que não tinha nada. Não tinha só pedras. E nasceu uma fonte de água cristalina. E depois ainda, quando Francesco não acreditou na Joaneta, né? E o Francesco viu que de fato ela tinha razão. Por quê? Porque Joaneta pegou uma vara seca e mandou que ele jogasse na fonte de água que brotou ali durante a noite. E aquela vara que estava seca floresceu. Floresceu. Então, Joaneta acreditou que realmente Nossa Senhora tinha poder de fazer os milagres. Nesta capela, aqui se vive já há 140 anos, de gente que chegou se colocando aqui nesta comunidade de Nossa Senhora de Caravaggio. Em 1906, já estavam com 60 famílias aqui, quando construíram esta igreja, se fazendo os tijolos com as mãos, e aqui conseguiram fazer esta igreja que ainda hoje nos abriga aqui na Capela Nossa Senhora de Caravaggio, Vila Flores. Depois, em seguida, trouxeram da Itália aquela lindíssima imagem de Nossa Senhora de Caravaggio, aquela que está ali no altar, do altar central. Vejam bem aquela imagem, que é lindíssima, né? É de madeira, a imagem da Maria, de Nossa Senhora, de Joaneta, inclusive a foicinha e a vara aonde colocou a foicinha, porque a foicinha ela estava juntando o pasto para os animais como castigo. Marido bêbado e a Joaneta tinha que buscar pasto para os animais que dava o leite para a família. Isso é muito importante. A vidente Joaneta, a foicinha esculpidas em madeira. Em 1929 importaram da Alemanha aqueles três maravilhosos sinos que vocês acabaram de ouvir. Maravilhosos. A imagem e os sinos veio aqui o bispo de Caxias do Sul, Dom José Barea, queria levar tanto a imagem como os sinos para Farroupilha, lá para o santuário de Farroupilha. E a comunidade aqui de Nossa Senhora de Caravaggio não permitiu. Se uma capela pequena como aqui conseguiu tudo isto, os sinos, a imagem de Nossa Senhora, tudo, lá já era Farroupilha, já cidade grande, será que não conseguiu? E aqui o italiano disse, detorvili anche altri, detorvili anche altre campane, e anche la Madonna. Detorvili lá em Itália e na Alemanha. Coraio de gente de fé. O que que realmente, qual é o segredo de um sucesso numa capela pequena como esta aqui e conseguir tudo isto? A imagem maravilhosa, os sinos estão ali, hoje não seriam mais capazes de comprar, porque custa muito os sinos de um modo especial. Qual então é o segredo do sucesso? Pessoas de fé. Em primeiro lugar, as pessoas de fé. Famílias que rezam. Famílias que realmente vivem com Jesus Cristo junto com a Mãe Maria. Nós não os vemos, mas nós sabemos que eles estão conosco. Tanto Jesus na Eucaristia como Nossa Senhora junto conosco na família com José. A família de Nazaré. Famílias boas, famílias de fé, famílias trabalhadoras. O trabalho era a segunda coisa, ora et labora. É oração e trabalho. O importante é realmente a gente rezar, mas também tem que ganhar o pão nosso de cada dia através do trabalho. Oração e trabalho. Famílias unidas, famílias solidárias, famílias fraternas. Eu me recordo, a gente sentava, eu também como criança, nesses bancos ali, e aqui na frente tinha ali os encarregados, especialmente o Santo Carbonera, né? O Santo Carbonera, ele sempre, sempre brincava, até quando a gente brincava com ele. Mas ele levava a sério todos os domingos e santos de guarda. Aqui estavam todos os da capela rezando o terço. Depois, se queria futebol, ou carta, ou bocha, tudo bem. Primeiro lugar, disse Nossa Senhora da Salete, respeitem os domingos e santos de guarda. E também não blasfemem, não blasfemam. Não ofendam o Deus, o nosso Pai. Por que ofender o Pai? Nossa Senhora da Salete, que é a mesma de Nossa Senhora do Caravaggio. É sempre a mesma mãe. É só troca o nome por causa do lugar onde ela apareceu. Então, segundo lugar, famílias trabalhadoras, famílias unidas, famílias solidárias, famílias fraternas. A mãe dos imigrantes, ela acompanhou os nossos avós, nossos pais e a cada um de nós que nascemos aqui. Hoje, então, a responsabilidade fica a cargo de quem? Hoje, muitas capelas esvaziaram as famílias. Em vez de aumentar, praticamente muitas capelas sofrem a diminuição. Mas não é problema. O que precisa é qualidade. Não importa quantos, não importa o tamanho, o que importa é a qualidade. A qualidade se expressa através da vida de trabalho, da vida de fé, da ser bem unidos, solidários, fraternos. Não emagrecer. Gente de Caravaggio que ainda mora aqui, coragem, coragem. Vocês são menos gente, mas são mais qualidade. É preciso ter coragem e colaborar, se unir, fazer, vir rezar. Não deixem aqui a capela de domingo sem rezar o Santo Terço. É um favor que Nossa Senhora nos pede. Não sou eu que peço. Eu peço junto com vocês, como filhos dela. Vamos rezar o Santo Terço todos os domingos e santos de guarda. É importante, nem que seja apenas 5 ou 6, aonde 2 ou mais estiverem reunidos em meu nome, eu estarei no meio deles. Eu estarei com eles. Palavras de Jesus. Então, gente, não parece, mas a vida nós devemos levá-la a sério. Aqui passamos poucos anos. Cada um de nós não vai viver sempre aqui. Cada um de nós diz o Salmo que chega aos 60, 70, quando muito aos 80 anos. Quanto muito aos 80 anos. Então, nós podemos ver que não é a idade que interessa. O que interessa uma vida é trabalhar, é fazer, é colaborar, é ser solidário, é ser fraterno com todos e assim por diante. O que vale é a união. Não é a união, a união, a unha, a união. É a vontade séria de trabalhar juntos, unidos, colaborando quando precisa colaborar. Isso que é importante. Famílias unidas, solidárias, fraternas. Antigamente dava uma chuva de pedra ali, o caia um parerá, no dia seguinte tinha toda a capela lá para ajudar. Hoje em dia já está meio diferente, hein? É, então vós, aqui os pais, especialmente a minha palavra para os pais, orientem os filhos de vocês. Façam com que os filhos continuem a vossa obra. A vossa obra é importante. A vossa obra não termina aqui, porque vai terminar quando nós chegamos lá em cima. Lá o pai vai dizer: muito bem, meu servo bom e fiel, vem porque foste valente, porque foste vitorioso, porque foste fraterno, porque você ajudou muito a tal pessoa e assim por diante. Isto que é a responsabilidade, então, deve continuar a nossa história. Passar adiante essa história com qualidade. Muito bem. Então, nós agora, vocês olhem lá para a imagem, eu estou de costa aqui da imagem, olhem lá para a imagem de Nossa Senhora. Nossa Senhora sempre cai nesta época da festa das mães. Então, quem é que não gostava, que não amou a própria mãe? Eu sei que eu sempre queria muito bem para minha mãe, como ela me queria bem também para mim como filho. E também vocês todos. Acho que ninguém foi odiado pela mãe, mas sempre foi querido, se foi ajudado e assim por diante, junto com o pai, com a mãe. Então, vamos olhar para ela lá, porque ela é a mãe de todos nós. Nossa Senhora de Caravaggio é a mãe de cada uma, de cada um de nós, inclusive das mães. Então, vamos agora de pé, para finalizar, vamos rezar uma Ave Maria, voltados para ela, erguendo a mão direita e dizendo todos esta Ave Maria pela querida mãe. Se a tua mãe já faleceu, já está lá junto com Deus e com a mãe de Caravaggio lá no céu. E se a mãe ainda viva, então reze e ofereça esta Ave Maria pela mãe que ainda está viva, dizendo: Ave Maria, cheia de graça, Senhor é convosco.
1: Bendita sois vós entre as mulheres, e bendito é o fruto do vosso ventre, Jesus. Santa Maria, Mãe de Deus, rogai por nós, pecadores, agora e na hora de nossa morte. Amém.
0: Mãe de Caravaggio,
1: rogai por nós.
0: E agora, então, vamos fazer as preces da comunidade. Deus Pai, com o seu olhar de bondade, deseja ouvir nossos pedidos e intenções. A pedido que Deus Pai vai receber da mãe, ele não nega. Todos com fé, com confiança, vamos pedir cantando: Maria, clamamos a vós.

0: mãe de Caravaggio. És a nossa mãe, a mãe de todos os filhos que têm fé em ti e confiam. Por isso agora nós vamos benzer a água que vocês vão levar para casa, e quando tiver alguma coisa lá em casa que não funciona bem, jogue um pouquinho de água benta naquele lugar ou naquela direção. Por isso vamos abençoar. Divino Pai Eterno, pela intercessão da Mãe Maria, Nossa Senhora de Caravaggio, olhai a fé de todos os vossos filhos e filhas e fazei que todos nós possamos alcançar, segundo merecemos, alcançar a verdadeira vida, uma vida sempre majestosa, uma vida querida, uma vida alegre, uma vida que realmente nos leve para junto de vós um dia. Abençoai esta água, vossa criatura, criatura de Deus Pai, em nome do Pai, do Filho e do Espírito Santo. Amém.
1: Toda oferta é gesto de amor. Assim fez Deus por nós, dando-nos Jesus para a nossa salvação. Com Maria, tudo oferecemos ao Pai cantando.

Rezemos, irmãos e irmãs, para que esta nossa Santa Missa seja acolhida por Deus Pai Todo-Poderoso. Senhor, socorra-nos a humanidade do vosso unigênito, que ao nascer da Virgem não diminuiu, mas consagrou a integridade da Mãe, fazer que este tamanho, apagando os nossos pecados, nos torne sempre aceitáveis todas as nossas ofertas. Por nosso Senhor Jesus Cristo, vosso Filho, na unidade do Espírito Santo. Amém. O Senhor esteja convosco. Corações ao alto. Demos graças ao Senhor nosso Deus. É digno e justo e nosso dever e salvação dar-vos graças sempre e em todo lugar. Senhor, Pai Santo, Deus Eterno e Todo-Poderoso, por clamar-vos admirável na perfeição de vossos santos e santas, na comemoração da bem-aventurada Virgem Maria de Caravaggio, exaltamos ainda mais vossa clemência, inspirando-nos no hino que ela mesma cantou em vosso louvor. De fato, fizestes grandes coisas por toda a terra, de geração em geração. Manifestastes a vossa infinita misericórdia quando olhastes para a humildade de vossa serva, Nossa Senhora de Caravaggio, que nos destes, por meio dela, o autor da salvação da humanidade, vosso Filho Jesus Cristo, Senhor nosso. Por ele os coros dos anjos adoram a vossa grandeza e se alegram eternamente na vossa presença. Concedei-nos também a nós associar-nos aos seus louvores, cantando a uma só voz. Amém.

La verdade, ó Pai, vós sois santo e fonte de toda santidade. Santificai, pois, estas oferendas, derramando sobre elas o vosso Espírito, a fim de que se tornem para nós o corpo e o sangue de nosso Senhor Jesus Cristo. E estando para ser entregue, abraçando livremente a paixão, Jesus tomou o pão, deu graças, o partiu e o deu a seus discípulos, dizendo: Tomai todos e comei. Isto é o meu corpo, que será entregue por vós. Do mesmo modo, ao fim da ceia, ele tomou o cálice em suas mãos, deu graças novamente e o deu a seus discípulos, dizendo: Tomai todos e bebei. Este é o cálice do meu sangue, o sangue da nova e eterna aliança, que será derramado por vós e por todos para o perdão dos pecados. Fazei isto sempre em memória de mim. Eis aqui presente sobre o altar Jesus, Jesus de Nazaré, filho de Maria, que veio para que nós sejamos dignos de recebê-lo em nossa caminhada, em nossa vida terrena. Mistério da nossa fé.

0: Celebrando, pois, o memorial da morte e ressurreição do vosso Filho, nós vos oferecemos, ó Pai, o pão da vida e o cálice da salvação. Suplicantes, vos pedimos que, participando do corpo e sangue de Cristo, sejamos reunidos pelo Espírito Santo num só corpo. E ó Pai, nós vos pedimos por toda a Igreja, fazer que esta Igreja esteja presente em todas as nações do mundo inteiro e que ela cresça na caridade em comunhão com o Papa Leão XIV, com o nosso Bispo Dom José de Islão, com todos os cardeais, bispos, sacerdotes, religiosos, religiosas, diáconos e todos os ministros do vosso povo. E lembrai-vos, ó Pai, da vossa Igreja. Se faz presente, lembrai-vos também de todos aqueles que, como Igreja, já ressuscitaram. Nós dizemos que já partiram para outro lado do mundo, que já faleceram, mas eles ressuscitaram. Por isso vos pedimos, por todos, cada um se lembre de cada um de vocês, das familiares, das intenções que foram colocadas, e hoje um aniversário de falecido Nelci Carbonera, primeiro ano de falecimento. Ó Pai, acolhei-os todos junto a vós na luz da vossa face. E juntos rezamos, enfim, nós vos pedimos, tende piedade de todos nós e dai-nos participar da vida eterna. Com a Virgem Maria, Mãe de Deus, com os santos apóstolos e todos os que neste mundo vos serviram, a fim de vos louvarmos e glorificarmos, por Jesus Cristo, vosso Filho. Erguendo a nossa mão direita, fazemos agora a nossa oferta. O sacerdote oferece o Cristo ao Pai e junto com Maria vamos oferecer também junto com o Pai, com o Cristo, as nossas vidas, a vida de cada um e de cada uma, dizendo e rezando. Por Cristo, com Cristo e em Cristo, a vós, Deus Pai Todo-Poderoso, na unidade do Espírito Santo, toda honra e toda glória, por todos os séculos dos séculos. Amém. E Jesus pede aos apóstolos que agradeçam sempre ao Pai. A melhor, maior oração é aquela que agradece a vida ao Pai. Então vamos, junto com Maria de Caravaggio, vamos a cada um agradecer pela vida e rezamos. Pai nosso que estás no céu, santificado seja o vosso nome. Venha a nós o vosso reino, seja feita a vossa vontade, assim na terra como no céu. O pão nosso de cada dia nos dai hoje, perdoai as nossas ofensas, assim como nós perdoamos a quem nos tem ofendido. E não nos deixeis cair em tentação, mas livrai-nos do mal. Amém. Livrai-nos de todos os males, ó Pai, dai-nos hoje e sempre a vossa paz e o vosso amor. No mundo estamos em guerra, não estamos em paz. Infelizmente, todos nós reconhecemos isto. E também não existe a paz em muitas nações, em muitas famílias, em muitas pessoas. Vamos rezar e pedir para Nossa Senhora esta paz para os nossos corações, para as nossas famílias. Senhor Jesus Cristo, disseste aos vossos apóstolos, eu vos deixo a paz, eu vos dou a minha paz. Não dei os nossos pecados, mas a fé que anima a vossa igreja. Dai-me, segundo o vosso desejo, a paz e a unidade. Vós que sois Deus, com o Pai e o Espírito Santo. Amém. Que a paz e o amor de Jesus Cristo e da Mãe Maria esteja sempre conosco.
1: O amor de Cristo nos uniu.
0: Cordeiro de Deus,
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0: felizes somos nós agora, que junto com Maria vamos receber Jesus. Maria sorri, sorri porque ela viu que todos nós queremos bem para o seu filho Jesus e que ele é tudo para todos. Ele nos alimenta hoje, amanhã e sempre. O Cordeiro de Deus que veio para tirar os pecados do mundo.
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0: O corpo e o sangue de Cristo nos guarde unidos até a vida eterna. Amém.
2: A pessoa de Jesus presente na Santa Eucaristia e seu Espírito fortalece nossa fé, nossa vida de fé, a buscar sempre o bem e a paz. Cantemos.

0: Glória ao Pai, ao Filho e ao Espírito Santo.
1: Como era no princípio, agora e sempre. Amém.
2: Graças e louvores se dêem a todo momento.
1: Ao Santíssimo e Diviníssimo Sacramento.
2: Graças e louvores se dêem a todo momento.
1: Ao Santíssimo e Diviníssimo Sacramento.
2: Nesta hora, minha mãe de Caravaggio, quero agradecer-vos, em nome de todos os teus fiéis devotos. Agradecer-vos porque na lida diária posso sentir vossa presença. Não quero deter-me naquilo que foi sofrido, mas em tudo aquilo que me proporcionou alegrias, bem-estar, entusiasmo, buscas interiores, forças, enfim, para prosseguir minha jornada e meu viver, e que por ora fazem-me elevar os pensamentos ao céu e a vós, ó Mãe de Caravaggio. Se toda a humanidade pudesse sentir-se como eu nesta hora, sentir os sentimentos que se misturam à gratidão, ao carinho, à paz interior e à minha entrega a vós. Algo tão sublime e inexplicável que somente o vivo sabe. As lágrimas que muitas vezes sobre minha face escorrem, ao fitar-vos sob vosso olhar fixo, não são de dor, ó Mãe, mas sim por sentir-vos aqui tão próxima, tão bem acolhida em vossos braços, e por sentir-me um ser tão abençoado e cheio de forças divinas. Virgem Mãe, continuai a socorrer-me nas dificuldades, a proteger-me nos perigos, a defender-me das falsidades que tanto destroem, a aproximar-me de vós quando de vós eu quiser me afastar. Dai-me compreensão e amor diante do próximo, ó Mãe, para que eu não desista jamais de pedir vossa intercessão e de, por ela, ser atendido como vosso filho, e para que nesta minha fé seja um mensageiro de vossa bondade, construindo fraternidade e paz entre os irmãos. Amém.
3: Ao encerrarmos esta celebração tão especial no dia dedicado à aparição de Nossa Senhora de Caravaggio, elevamos a Deus nossa sincera gratidão. Agradecemos ao nosso Frei Antônio Pascoalão pela condução da Santa Missa e por suas palavras que fortalecem a nossa fé e a nossa caminhada. Nossa gratidão também aos animadores, o Grupo Pré-Campanha, que com dedicação e carinho ajudaram a tornar este momento ainda mais bonito e significativo. Nós, casais festeiros, Alberto e Ivone, Alcides e Elisete, o Gustavo e a Ramone, o Valmor e a Cláudia, e o Valdir e a Ivanete, que estamos aqui para somar, juntamente com a equipe administrativa e toda a comunidade de Caravaggio, pela dedicação na condução e bom andamento que foi a nossa festa. Convidamos também que ainda hoje, às 19h30, teremos a missa de encerramento e após também teremos a venda de pastéis e café. E de forma especial, agradecemos à Rádio Prata pela disponibilidade da transmissão dessa Santa Missa para os que não puderem estar aqui presentes, e acompanhando em suas casas, assim fortalecendo ainda mais a sua fé. Nosso sincero agradecimento a cada pessoa aqui presente nessa celebração. A presença, a alegria e o carinho de vocês tornaram esse momento ainda mais especial e inesquecível. Convidamos que após a celebração haverá na parte social a venda de pastéis e café no Salão Anexo, para confraternizar ou levar para suas casas. Os interessados que quiserem canudos, só que vazios, temos aí para ver. Nosso muito obrigado e Nossa Senhora de Caravaggio abençoe a todos.

Nós temos agora duas bênçãos. A primeira bênção que eu vou dar é a bênção da saúde. Terminada a bênção da saúde, então cantamos a Terra Ditosa, o hino oficial de Nossa Senhora. E depois, então, a bênção de Nossa Senhora. Vamos separar para que é da saúde, é de Nossa Senhora. Então, vamos depois. Nós temos agora duas bênçãos. A primeira bênção que eu vou dar é a bênção da saúde. Terminada a bênção da saúde, então cantamos a Terra Ditosa, o hino oficial de Nossa Senhora. E depois, então, a bênção...

Então, quem quiser a bênção individual, fique aqui na frente, por ali devagarinho, para receberem a imposição das mãos para quem temos sacerdotes, nós vamos fazer também a bênção com a imposição das mãos individualmente. O Senhor esteja convosco. A nossa proteção está no nome do céu. Oração. Ó Deus Pai, olhai para nós, vossos filhos e filhas, sujeitos a enfermidades e acometidos por muitos outros problemas, dificuldades, reconfortai o nosso corpo e a nossa alma, a fim de que, purificados pelo sofrimento, nos sintamos fortalecidos e encorajados por vossa santa bondade. Amém. Ó Deus Filho, fazei entrar em nossa vida e nosso coração a vossa paz benfazeja, a vossa misericórdia. Afastai de nós toda a maldade, toda a violência, os perigos, as doenças, e venham para nos proteger os vossos santos anjos, portadores da paz. Deus Espírito Santo, sede-nos propício e conservai-nos sempre ao nosso lado, para que, recobrando a saúde do corpo e da alma, possamos render-vos graças com a alma e o coração, transbordantes de paz e da perfeita alegria. Pelo sinal e pelo poder da Santa Cruz, pela intercessão de Nossa Senhora de Caravaggio, o Senhor vos abençoe e vos proteja, volva-se olhar sobre vós e vos alivie todas as angústias, todas as doenças, todos os sofrimentos, todas as maldades, calúnias e todas as formas do mal. Por nosso Senhor Jesus Cristo, vosso Filho, na unidade do Espírito Santo. Amém. Que Deus Todo-Poderoso, o Divino Pai Eterno, que é a Santíssima Trindade, vos abençoe e abençoe a todas as vossas famílias e conservem sempre a saúde corporal e a saúde espiritual. Em nome do Pai, do Filho e do Espírito Santo. Amém.

0: E agora a bênção da mãe para as mães de modo especial e para todos nós que estamos aqui nesta tarde tão especial para nós e para a mãe Nossa Senhora de Caravaggio, que é padroeira também, não só nossa daqui, mas de toda a diocese. O Senhor esteja convosco. Estendemos a mão para Nossa Senhora. Pelo sinal e poder da Santa Cruz, pela intercessão da Virgem Maria de Caravaggio, o Senhor vos abençoe e proteja, volva o seu olhar e tenha compaixão de vós. Amém. Que o Senhor mostre a sua face misericordiosa, vos dê a paz e vos conceda a almejada saúde.
1: Amém.
0: Pelo sinal da Santa Cruz, Jesus que aliviou os sofrimentos, que curou as doenças, que afastou todos os males e enfermidades.
1: Amém.
0: Pelo sinal da Santa Cruz, vos abençoe Jesus Cristo com a sua mãe, a Virgem Maria de Caravaggio, com a bênção

0: Pai, de Deus Filho e de Deus Espírito Santo. Amém. A alegria do Senhor seja a vossa força. E agora, quem deseja a bênção individualmente, fique por ali. E os outros, idem em paz e o Senhor vos acompanhe. Graças a Deus. Continuamos cantando.
1: Esta é a Rádio Prata ao vivo, aqui na comunidade de Caravaggio Vila Flores, nos 120 anos da celebração da grande festa de Nossa Senhora de Caravaggio. 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
0: Rádio Prata FM 91.5, que através do Percy aqui esteve e levando a palavra para toda a região. Podemos então agora partir em paz.
1: 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Rádio Prata ao vivo aqui na comunidade de Caravaggio, Vila Flores, neste momento onde o pessoal está recebendo a bênção através do Laurindo Bertol. E a gente também vai receber uma bênção aqui, como também o pessoal de casa, né, que está nos ouvindo e já recebeu. Eu quero falar com um dos festeiros que está por aqui. Como é seu nome?
2: Alberto.
1: Alberto, boa tarde, que prazer enorme a gente conversar contigo neste dia último, dia de Nossa Senhora de Caravaggio, dia 26, e ter o privilégio de estar aqui transmitindo essa celebração tão linda da Santa Missa.
2: É um privilégio foi nosso ter a presença de vocês da Rádio Prata aqui com nós. E como a gente vê, a devoção à Nossa Senhora de Caravaggio é muito grande. E em todas as nossas celebrações durante esse mês de maio, todos os sábados que tivemos, sempre foi com igreja cheia, bastante fiéis que vieram a pé, de carro, da forma que podiam, ou pedir uma graça, ou agradecer a Nossa Senhora. Então a devoção à Nossa Senhora é muito grande no nosso município, e a gente leva assim como a devoção pela Nossa Senhora é grande. Então a gente fica muito contente e feliz por estar participando dessa festa como festeiro, né?
1: É verdade, foi uma equipe boa de festeiros e uma vasta programação, né?
2: Foi uma equipe bem unida juntamente com a comunidade, né? A equipe administrativa da comunidade é muito prestativa, assim, ela atuante na comunidade e a comunidade em geral, né? Caravaggio, como o Frei falou antes na homilia dele, é uma comunidade que reza, que se ajuda, que participa, né? Então, a gente, assim, Nossa Senhora, ela tem um ditado que eu sempre guardo comigo, que o convite da Nossa Senhora, ela não escolhe as pessoas para trabalhar, ela convida. E ela agracia ele com o trabalho.
1: Mora aqui há muito tempo?
2: Eu moro ali em Barro Preto. Eu não sou daqui da comunidade, eu moro em Barro Preto.
1: Barro Preto?
2: Isso. Aqui na saída.
1: Mas tudo junto aqui, né?
2: Tudo. Foi tão bom participar dessa festa.
1: Que beleza. Transmito um abraço a todos os festeiros, ao seu Néspolo também, lá de Nova Prata, né?
2: Sim, vou deixar que será transmitido.
1: E a todos aqui. E a gente ficou muito feliz, muito contente de ter recebido o convite. Nós que viemos aqui vários e dezenas de anos transmitindo.
2: Sim. A participação de vocês da Rádio Preta é bem significativa aqui na comunidade e no município em todo. Tem bastante gente que escuta a rádio.
1: Obrigado e parabéns.
2: Obrigado.
1: Okay. E então tá aí o pessoal, festeiros, falando com a gente ao vivo. Né? Um dos festeiros, né? Falando ao vivo aqui juntamente agora com a benção do Laudino Bertoldo, né? Que está proferindo nesse momento, ele também que conduziu a bênção do dia da festa de Nossa Senhora de Caravaggio, que foi no dia 24, né, no dia 24, que foi no domingo passado. Eu vou pegar uma bênção aqui junto com o Frei Antoninho e juntamente aqui com o Laudino Bertoldo, para que o pessoal de casa também receba essa bênção muito especial, né, da Rádio Prata, ao vivo, pegando a bênção também, Frei Antoninho.
0: Que todos vocês que estão junto conosco, como aqui o Percy, né, possa receber esta bênção pela Rádio Prata. Que Nossa Senhora abençoe a todos vocês que estão conosco, em nome de Deus Pai, de Deus Filho, de Deus Espírito Santo, com a Mãe de Caravaggio para todos vocês.
1: Muito obrigado. Muito obrigado, muito obrigado. Frei Antoninho, vamos ouvir o canto aqui então com o coral El Tracampeón.

0: E assim, meus amigos, estamos chegando ao final. Vou pegar uma palavrinha que eu tô pro Frei Antoninho, Pascoalão. Frei, parabéns, hein?
1: Olha, a gente está aqui para fazer algo que a gente está vivendo. Não importa o tempo, a hora e aquilo que a gente quer ou não quer, mas o importante é a gente fazer bem, caprichar, porque Deus é o ser perfeito. Deus é o amor perfeito. Então, como Deus quer, nós devemos fazer como Nossa Senhora também fez durante toda a vida. Ela quer que nós também façamos cada um a sua parte, seja na família, seja na comunidade, seja na igreja, seja em todos os lugares. Nós devemos ser as testemunhas do Divino Pai Eterno.
0: Muito obrigado.
1: Obrigado, obrigadão para vocês todos e todos os ouvintes que estão acompanhando através da Rádio Prata, né?
0: É um privilégio ter estado aqui.
1: Ah, que joia, muito bem, obrigado. Aqui tem o nome aqui, ó. Percy, Rádio Prata FM 91.5, Nova Prata, esteve conosco, parabéns.
0: Gratidão.
1: Gratidão, parabéns.
0: Ok. Esse é o padre Frei Antoninho Pascoalão. Quero conversar aqui um pouquinho com o Livino Paludo. Livino Paludo, parabéns aí pelo coral Trecampane.
2: Boa tarde. Terminamos mais uma celebração. Bastante gente, bem participada a celebração. Bastante gente pedindo bênçãos. É o que as pessoas precisam. É o que a humanidade precisa. Da paz que somente ela vem do céu. Quando a gente realmente se abre ao ser superior ou à divindade, encontramos a nossa humanidade perfeita que está dentro de nós. É isso que aconteceu, creio, com todas as pessoas que aqui vieram. Muito obrigado, Percy, pelo grande apóstolo que o senhor é da transmissão dos fatos, dos acontecimentos religiosos que acontecem em Nova Prata e na região. Parabéns, continua com essa missão.
0: Gratidão, hein?
2: Gratidão.
0: Ok, obrigado. Pegar uma palavrinha do Pedro. Pedro, você que vai voltar para Nova Prata, Pedro. Tudo certo?
3: Tudo.
0: Parabéns, hein?
3: Obrigado por tudo. Agora só buscar a bênção final e terminou o dia.
0: Verdade, verdade. Está se encerrando. 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O público está se recolhendo aqui. Eu só vou pegar uma palavrinha do Laudino Bertoldo, né? Que é o Frei também que está dando a benção aqui, a última benção, Frei. Uma palavrinha para a gente aqui da Prata.
4: Boa tarde a todos os ouvintes, é uma alegria falar com vocês. E nesse momento a gente está numa época de num dia de celebração de Nossa Senhora Caravaggio, então que ela proteja, abençoe a todas as famílias de vocês, que vocês possam assim ter saúde, alegria, paz. Meu grande abraço a todos.
0: Ok, muito obrigado, Frei Laudindo Bertoldo, falando conosco também ao vivo aqui na Prata FM 91.5. Camila, vamos voltando aos estúdios da Prata, Jonas, Claudete, Fabiano, enfim, todo mundo que está aí nos estúdios, precisinho, daqui a pouco a gente aparece por aí para apresentar o programa Roda de Chimarrão, seu programa da ativista. Obrigado pelo carinho, que Nossa Senhora de Caravaggio abençoe a todos nós, a todos vocês. Até a próxima, um grande abraço desse modesto comunicador.
5: Isso aí, muito obrigada, Percy. Então, voltando aqui ao estúdio da Rádio Prata, a gente acompanhou ao vivo a transmissão da missa da Romaria, então, de Nossa Senhora de Caravaggio em Vila Flores. São 16 horas 23 minutos. A gente segue com a nossa programação da Rádio Prata Serra da 91.5. Boa tarde.
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5: Boa tarde, estamos de volta por aqui, 16 horas, 27 minutos. Chove em Nova Prata neste momento, nessa tarde de terça-feira, hoje dia 26 de maio de 2026. 17 graus nesse momento aqui no centro de Nova Prata. 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E fim da escala 6x1, a discussão sobre o fim da escala 6x1 está em compasso de espera na Câmara dos Deputados. O parecer apresentado pelo deputado Léo Prates, do Republicanos, relator do texto na comissão especial que avalia o tema, detalha como poderá ser a transição para o novo modelo de jornada de trabalho no Brasil. No mês passado, a matéria foi aprovada na Comissão da Constituição e Justiça. O texto é a versão do relator para duas propostas de emenda à Constituição que previam a redução da jornada. A PEC 221 de 2019, do deputado Reginaldo Lopes, que estabelecia 36 horas semanais após um período de 10 anos, e a PEC 8 de 2025, da deputada Érica Hilton, que introduzia a escala 4x3, né? 4 dias de trabalho e 3 de descanso, com limite de 36 horas semanais depois de um ano. O relatório estabelece um limite de 8 horas diárias e 40 horas semanais. A quantidade é um meio termo entre a carga atual, hoje a Constituição define o máximo de 44 horas, e o texto original das PECs da Câmara estabeleceu então 36 horas. As 40 horas também seguem o defendido pelo governo, que enviou um projeto de lei sugerindo essa carga horária. Continuará facultada a compensação de horários e a redução de jornada mediante acordo ou convenção coletiva de trabalho, tal como é hoje. As categorias que já contam com menos de 40 horas semanais não terão uma redução proporcional de sua carga horária. O texto prevê 2 dias de folga remunerada por semana para os trabalhadores, não necessariamente em dias consecutivos, sendo preferencialmente aos domingos. Atualmente, a Constituição determina o repouso semanal remunerado preferencialmente aos domingos. Convenções ou acordos coletivos poderão, no entanto, estabelecer um regime compensatório. Um dos artigos do regulatório determina que a diminuição da carga será sem qualquer redução salarial, seja nominal, proporcional ou qualquer outra espécie. A proposta define um período de transição de 14 meses para entrar plenamente em vigor após a promulgação. E o texto determina que as regras de duração e controle da jornada não valerão para trabalhadores com ensino superior e que recebam acima de 2,5 tetos de benefícios no Instituto Nacional de Seguridade Social, ou INSS. O controle só será feito por liberalidade do empregador ou se houver previsão em acordo ou convenção coletiva de trabalho. Então está aí, né? Como está essa tramitação no Congresso? O projeto está atualmente na comissão especial. A votação do parecer estava prevista, né, para ocorrer ontem, contudo, um pedido de vista adiou essa apreciação. A expectativa é de que o texto seja analisado amanhã e, caso aprovado, siga então para o plenário da Câmara dos Deputados na próxima quinta-feira. Por aqui a gente segue de informação. Após 20 anos, a mineração de areia volta a ser permitida em 4% do Guaíba. É isso mesmo, o governo do estado assinou ontem a portaria que volta a permitir, depois de 20 anos, a mineração de areia no Guaíba. A liberação ocorre após a conclusão do zoneamento ambiental exigido pela Justiça. A atividade consiste na extração do material para fins comerciais, né, como uso da construção civil. Conforme estudo divulgado pela Fundação Estadual de Proteção Ambiental, a FEPAM, a mineração poderá ser realizada em uma área que representa 4% do total do Guaíba. São cerca de 2 mil hectares, o equivalente a 2.872 campos de futebol, o que representa cerca de 102 milhões de metros cúbicos de água. A maior parte do trecho onde a atividade será permitida fica próxima da região de Barra do Ribeiro. A regulamentação não libera a exploração automática, cada projeto vai precisar ainda de licença da FEPAM e vai ser analisado de forma específica, considerando a localização, os impactos, o cumprimento, né, das condicionantes ambientais. A regulamentação coloca fim a cerca de 20 anos de interrupção de disputas judiciais. A atividade é considerada sensível para o meio ambiente, uma vez que não existe um volume de extração razoável que possa ser definido como seguro, né, para determinar a dimensão, então, do impacto da mineração sobre seres vivos. Além disso, há preocupação com a contaminação da água que é captada, né? Por isso, regiões próximas às margens foram excluídas dessa zona de extração. O início da operação das lavras, entretanto, ainda depende da solicitação das empresas licenciadas. Além da área determinada pelo zoneamento, as empresas que operam lavras de mineração também poderão atuar em zonas de interesse correspondentes ao canal de navegação. Isso porque, na mesma cerimônia, o governador Eduardo Leite, a secretária de Meio Ambiente e Infraestrutura, a Marjorie Kaufmann, assinaram um documento que autoriza o aproveitamento comercial dos sedimentos, né, que foram retirados, então, da dragagem do canal hidroviário. Nesses casos, a empresa executaria a dragagem em troca da comercialização do material resultante da atividade. Assim, em vez de um mineral permanecer no curso hídrico, como ocorre atualmente, ele poderá ser retirado para fins comerciais. As medidas anunciadas não possuem relação com a enchente, né? Isso porque os estudos feitos pelo governo do estado apontam que não houve influência da inundação de maio de 2024 no nível do Guaíba, né? Mantendo o perfil do corpo hídrico. O sistema hidroviário da região possui cerca de 286 quilômetros de extensão, conectando então Porto Alegre ao Porto de Rio Grande, incluindo trechos ali da Lagoa dos Patos, do Lago do Guaíba, do Delta do Jacuaí e também da Foz dos Rios Caí, Sino e Gravataí. Então tá aí a informação, né? Essa informação também está lá no Facebook da Rádio Prata. Após 20 anos, a mineração de areia volta a ser permitida no Guaíba, mas isso não tem relação, então, com a enchente que atingiu a capital gaúcha lá em 2024, né? Em maio de 2024, porque, segundo os estudos, então, do governo, essa inundação, né, manteve o perfil do corpo hídrico, não teve nenhum problema, né, de assoreamento daquela área. São 16 horas, 33 minutos. Por aqui a gente segue de música na nossa programação da Rádio Prata Serra com eles. Skank por aqui.

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1: Seis horas, 14 minutinhos.

chegando ao finalzinho do nosso programa da tarde por aqui com ele, Bruno Mars. Chove em Nova Prata, 16 graus nesse momento por aqui. 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Agradecendo aos nossos patrocinadores, agradecendo a você, amigo ouvinte, pela sua companhia de sempre. Eu volto por aqui amanhã a partir da 1:30 PM. Vou me despedindo de vocês nessa terça-feira, desejando a todos um ótimo final de tarde, uma ótima noite, fique muito bem, se cuide. Daqui a pouquinho, Percy José vem chegando por aqui com o Roda de Chimarrão, aqui na Rádio Prata Serra, aqui na 91.5. Siga de música, siga ligado na nossa programação da Rádio Prata. Ótima terça-feira, até amanhã, tchau, tchau.

0: Informa a hora certa. 17:01.
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1: Muito bem, amigo velho, estamos de volta, 17h22, programa Roda de Chimarrão, né? A gente voltou lá da comunidade Caravaggio, transmissão da missa, nos 120 anos aí da comunidade. Estamos de volta aí com a programação da Prata FM 91.5, a rádio do coração do ouvinte. Temperatura, meus amigos, está aí na casa dos 12 graus, está chovendo e choveu muito, né? Hoje à tarde, né? Choveu e choveu muito. Meus amigos, 3242-1212 é o nosso telefone. Você vai pedindo, oferecendo e ouvindo a marquita de sua preferência. Tá certo, gurizada? Para você que está ligado conosco, muito obrigado aí pela companhia. E já vamos carcando música na conversa, no tranco do nosso Rio Grande do Sul. A música que é uma arte, essa arte que aproxima o homem de Deus. Vamos trazendo para a gurizada Cristiano Fontinello e Nilton Ferreira, Assim no Osso do Peito. E assim se vai para as três cruzes. Mais três ou quatro, não tem problema. Luiz, chegando às 17h23.

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1: 17h31.
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13: Muito bem, amigo Valeu, confira comigo a hora certinha. Agora são 17h38, 17 horas e 38 minutos. Esse é o seu programa Roda de Chimarrão, nativismo puro do Rio Grande. Para você que está nos acompanhando, graças pela audiência, graças pelo carinho, né? Vamos trazendo Luiz Marenco, Milonga, o Bailongo no Mato Grande. E depois Bastos, Putros e Guitarras. Quem chega é César Oliveira e Rogério Melo, companheiro.

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10: Muito bem, meus amigos, olha a hora certinha para você que está ligado, agora são 17h49. 17h49. Estamos trabalhando e levando o melhor da música nativista para o compadre velho aí que está ligadinho conosco, acompanhando a programação. Obrigado aí pela companhia, obrigado pela audiência. Tá certo? Quem é que tá chegando agora, Percizinho? César Oliveira e Rogério Melo? Mas então dele, gaita, dele sanfona aí com César Oliveira e Rogério Melo. Logo mais a oração da Ave Maria, em seguida segue aí a segunda hora do programa Roda de Chimarrão.

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1: 17 horas e 54 minutos.
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No entardecer deste dia de terça-feira, quando os ponteiros do relógio apontam para o infinito, nós nos encontramos, amigos ouvintes da Rádio Prata, para este momento de prece e gratidão a Deus por meio de Maria. E nesta terça-feira, a nossa reflexão é em torno do tema da família. A família é o alicerce de nossa vida. É nela que encontramos amor, apoio e aprendizado. É a família o aconchego de nossas vidas. Que possamos valorizar e cuidar dos nossos familiares, fortalecer os laços de união e buscar a paz no nosso lar, para que a presença de Deus seja sempre nossa guia, nossa luz, nosso horizonte. E juntos rezemos. O anjo do Senhor anunciou a Maria, e ela concebeu do Espírito Santo. Eis aqui a serva do Senhor, faça-se em mim segundo a vossa palavra. E o Verbo divino se fez humano e habitou entre nós. Ave Maria, cheia de graça, o Senhor é convosco. Bendita sois vós entre as mulheres, e bendito é o fruto do vosso ventre, Jesus. Santa Maria, Mãe de Deus, rogai por nós, pecadores, agora e na hora de nossa morte. Amém. Rogai por nós, Santa Mãe de Deus, para que sejamos dignos das promessas de Cristo. Oremos. Derramai, ó Deus, a vossa graça em nossos corações, para que, conhecendo pela mensagem do anjo a encarnação do vosso Filho, cheguemos por sua paixão e cruz à glória da ressurreição. Por Cristo nosso Senhor. Amém. Glória ao Pai, ao Filho e ao Espírito Santo, como era no princípio, agora e sempre. Amém. E sobre todos os ouvintes da Rádio Prata, a bênção de Deus que é Pai, Filho e Espírito Santo. Amém.

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pedir a marca de sua preferência. Tá buenos? Bico de Carancho, vamos trazendo o Ricardo Bergman. Depois Aguaceiro, Nilton Ferreira e Alma de Galpão, Luiz Marinco. Olha a hora, 18:04.

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9: E daí, gurizada, tudo certito no mais, 18 horas, 18 minutinhos, horário oficial do nosso país. 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Vamos seguindo aí, Percizinho. Quem é que está chegando agora? Quarteto Coração de Potro, mas eita barbaridade, não é, tia? Vamos nessa, vamos ver o que o Quarteto Coração de Potro está trazendo aí. O Chacareira, a Chacareira da Moça, a Chacareira, a Chacareira? Muito bem. A Rua das Tropas, depois Paulo Dias Garcia. É, Paulo Garcias. E a pior é para ti, Precisinho. Sempre para mim. É sempre a minha. Não tem problema. Deus está vendo. 18h20.

0: Te ajeita, rapaz!
1: Eu sabia que ia dar nisso.
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3: 18:29.
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6: Vamos lá então para o quinto prêmio, 1.044, 1.044, quarto prêmio, 4.447, 4.447, terceiro prêmio, 1.765, 1.765, segundo prêmio, 9.229, 9.229, e o primeiro prêmio, 1.991, 1.991, 1.991.
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6: Muito bem, amigo velho, confira comigo a hora certinha. Agora são 18h36, 18 horas e 36 minutos. Esse é o programa Roda de Chimarrão aqui pela Prata FM. E traz música pra gurizada aí que está nos ouvindo. Vamos seguindo, né, Percizinho? Quem é que chega agora? Chegando quem? Hã? Tá no zap. O zap, zap. Não posso fechar o zap. Me diga quem é. Leonel Gomes. Vamos de Leonel Gomes. E quem mais outro? César Oliveira, 18h36.

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10: Muito bem, amigo Valeu, confira comigo a hora certinha. Agora são 18:51, 18:51, e nós estamos chegando no finalzinho do programa. Vamos agradecendo a companhia e o carinho de todos, deixando a saideira. Até amanhã, 5 da manhã. Lá para a família Barbieri, Nelsinho, Nelson Cook, Dona Vilma, a esposa do Nelson,
11: Senhor do
10: Pilares,
11: terra,
10: Miro Saldanha,
11: fonte do afeto mais puro. Perdão se só te procuro quando me encontro em desgraça, mas reconduz nossa raça aos valores do início, para que o teu sacrifício não tenha sido de graça. Pai,

0: 20h26.
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1: Vinte horas e 43 minutos.

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0: 20 horas e 58 minutos.
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